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0: Eita, eu chegando mais uma vez com a graça de Deus. Bom dia você na cidade, bom dia você pelas zonas rurais, distritos, fazendas, currais, aonde você estiver, receba o nosso bom dia. A partir deste momento, entra no ar o programa Amanhecer Sertanejo pela Rádio Saro FM. E nesta comunicação está o Alberto. Roberto, junto contigo até às 8 da manhã. Hoje é uma segunda-feira, hoje é hoje é 8 de junho de 2026. Começando mais um programa, Amanhecer Sertanejo, até 8 horas eu estou junto contigo, levando música, alegria e comunicação através das ondas da Rádio Saro FM. E ao meu lado está ele, meu amigão. Chegou com frio, foi? Com frio?
1: Tu acha?
0: Vem com esse blusão quente danado, rapaz. Quer me dar ele não de presente?
1: Ô, danadinho, tá doido, doido?
0: E vamos começando mais um programa, Amanhecer Sertanejo, 6 horas e 2 minutos. Vamos pedir a Deus, vamos pedir a Nossa Senhora de Aparecida, que nós podemos ter um dia abençoado por Deus. No começo de semana, seja abençoado por Deus, abençoado por Nossa Senhora de Aparecida. Se nessa manhã você está triste, desanimado, se anime, erga a cabeça. Problema, todo mundo tem. Quem que não tem problema? Eu tenho um problema, todo mundo tem um problema. Um tem um problema maior do que o outro. Quando você encontrar alguém dizer que não tem um problema, pode ter certeza que esse, acredito eu,

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2: Estou de volta, agora são 6 horas e 15 minutos, 6 e 15. Viemos aí com o Chitãozinho Chororó para cumprimentar todos vocês com um bom dia. Também viemos aí com uma música do Leandro e Leonardo, A Rotina Começa na Segunda-feira. Também viemos aqui com a música Nossa Senhora de Aparecida, que proteja aqueles que crê, né? Se você não crê, não tem nenhum problema, ok? Agora vamos um apoio cultural e eu volto já.
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Estou de volta, eu voltando de novo, agora é 6 horas e 27 minutos. E vem aí o João Mineiro e Marciano cantando para nós Um Dia Só. Também vem aí o Juliano e Jardel, cantou para nós Fim de Noite. Essa música do João Mineiro e Marciano, mandado de presente para o Nenê de Zuê, para o Saúba, né? Um bom dia aí a toda a comunidade da Barriguda, sempre curtindo aí a nossa programação. E assim nós vamos um apoio cultural e vou falando da Logendo Alberto. 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E agora sim nós vamos tocando mais música, depois vem um apoio cultural, 6 horas e 30 minutos, e vamos com Sérgio Reis. Adeus, Mariana.

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10: Estou de volta, eu voltando de novo, agora 6 horas e 36 minutos, 6 horas com mais 36 minutos. Mandou um bom dia aqui, pessoal, de Sítio Água Branca, né? Sítio Água Branca, bom nome, tem meu amigo Marco lá em Água Branca, tem um, é o Adriano Júnior, né? Produções, um bom dia para ele. E assim nós vamos tocando mais música, 6 horas e 36.

0: Estou de volta, né? Agora são precisamente 6:43. Viemos aí com a música Trio Parada Dura, Inferno de Vida. Também veio aí a música Teodoro e Sampaio, ex-mulher. Eu vou mandando um bom dia aqui também, pessoal, na Padre Noval, né? Pessoal, na Padre Noval, gosta de ouvir o nosso programa. Expedito Paulo, né? Tá aí na Padre Noval, um bom dia para ele, bom dia para sua família, que Deus abençoe. Mandando um bom dia também, pessoal, no sítio Boa Esperança, né? Sítio Maniçoba, sítio Brejinho, né? E assim nós vamos tocando mais música. Mandar um bom dia também para o Ronaldo Sobral, né? O Ronaldo Sobral sempre tá ligadinho no nosso programa, um bom dia para ele. Para o Valdir lá em Sítio Velho, Sítio Boi Manso, né? Tem o nosso amigo Amaro Braz, né? Pessoal aí de Sítio Boi Manso, Lagoa das Chaves, lá um bom dia. Obrigado pela sintonia. E assim nós vamos tocando o apoio cultural.
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5: Alberto, você está bem?
6: Eita, o comercial tá mais ligeiro do que coice de bacuri. Não deu tempo nem de eu respirar, nem bater a pestanha. Ave Maria. Agora vamos tocando mais música, vamos... Vamos mandando um bom dia aqui para o meu amigo Djalma, né? Djalma tá ligadinho no nosso programa, tá lá no seu trabalho, já se preparando para ir trabalhar.
5: É mesmo, Alberto? É mesmo?
6: Quer dizer, para ir trabalhar não, né? Já tá trabalhando, né? Tá preparando os acessórios, né? Para ir cuidar aí das iluminações da nossa cidade aí, das praças, também pela zona rural, né? Manda um bom dia para ele. Diga alô, Djalma, bom dia.
7: Oi, papai. Atenção, papai.
6: Tu pensa que ele não tá escutando nós, não, é? Tu pensa que ele não tá escutando, não, é?
8: Quem disse?
6: Ele tá escutando nós, viu?
5: É mesmo, Alberto? É mesmo?
6: Manda aí uma música pra ele que ele tá ligadinho no programa de nós.

Cíntia, aí eu de volta, eu voltando de novo, 6 horas e 53 minutos. Viemos aí com Milionário José Rico, Esqueci de Te Esquecer. Também veio aí a música Chico Rei Paraná, Aurora do Mundo. E agora, abaixa a música aí. 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Agora vamos embora tocando mais música, né? Mandar um bom dia aqui para o Elzilvan, lá na Grande São Paulo, e o Eduardo Nascimento, tá ligado no nosso programa. Mandar um bom dia aqui para o Guto, presidente da Câmara de Vereador, é um apoiador da nossa cultura. Mandar um bom dia aqui também para Maria Zilda Batista. Maria Zilda Batista também nos falou que nos escuta, né? Mandando um bom dia aqui para o
Nego de Henrique, né? O Nego de Henrique, ele faz distribuição de árvores, é como IP, né? Você que mora na cidade ou pelas zonas rurais, né? Quer colocar um IP aí no seu quintal, vai ficar uma sombra muito boa e vai melhorar mais a natureza, né? Então, falar com meu amigo Nego de Henrique, ele mora de frente aqui com a Rádio Saró FM. Mandou um bom dia aqui também para o Fernandinho Fernandes, né? Uma grande liderança de Saró. Mandando um bom dia aqui para o Antônio Lotero, né? Lá em Malhada da Pedra. O Antônio Lotero também está ligadinho no programa de nós. E vamos tocando mais música. 6:59. Vamos agora com Samara. Eu não creio em mais nada.

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0: Menino, que música bonita.
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3: Estou de volta, eu voltando de novo, agora 7h11. Vimos aí com as músicas Léo Magalhães, Pesadelo. Também veio aí a música do Leonardo, Solidão de Amigo. Agora sim, nós vamos um apoio cultural e eu volto rápido, né? Mandando um bom dia aqui também o pessoal ali no bairro do Esplendor, né? Bairro do Esplendor, começando ali pela Rua da Piscina, né? É, também o pessoal aí no Santa Clara, né? Tem lá meu amigo Laurentino Magno, né? Não sei aí o nome do pessoal aí da Santa Clara, né? Mais um bom dia para todos vocês. Lá no bairro do Esplendor tem a nossa amiga Luciana, né? Representante daquela comunidade, né? Sempre fazendo o bem, né? Mandando um bom dia também para o Mutuca, né? É, o Mutuca também sempre ali ativo, né? E também mandando um bom dia aqui para o vereador Gilson, né? Vereador Gilson, sempre cuidando ali também das pessoas. Mandando um bom dia para Dona Isabela. É Isabela, né? Se não me falha a minha memória, sempre está me ouvindo. Obrigado pela sintonia. Também mandando um bom dia aqui para o Léo, né? É. Deixa eu ver por aqui, para eu não me esquecer aqui. Deixa eu ver aqui. É o Léo Vaqueiro, né? Léo Vaqueiro, ele é cantor, viu? É lá do bairro do Esplendor. 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Que é o Adriano Júnior, né? Alô, Léo Vaqueiro, um bom dia para ele. Também mandar um bom dia aqui para nossa amiga negra, né? Também é o Vito, né? É o Vito Vaqueiro. O Vito Vaqueiro também é um grande cantor. Também é lá do bairro do Esplendor, né? O Antônio Garapa, né? Mandando um bom dia aí para todos vocês aí do bairro do Esplendor, né? A nossa amiga Neide, né? Que é mãe do Vera Verão. Eu quero aqui lembrar que pode ser que eu esqueça o nome de alguém, né? Não sei o nome de todo mundo aí. Mas um bom dia aí para todos vocês, né? Uma cigana leu minha mão e disse que em 2032 eu ia morar aí.
4: É meu momento. É meu.
3: É.
5: Quem disse?
3: Hã?
5: Quem disse?
3: Uma cigana. Eu dei R$2. Ela disse, me dê aí uns R$100. Eu digo, oxe, eu só me conto com R$2.
5: Ô, coisa feia danada.
3: Eu não, cada um diz aquilo que tem. Eu não sou aquela pessoa que não tenho nada e quero ser alguma coisa. Eu sou aquilo que eu sou.
4: É meu momento. É meu.
3: É. Ainda encontrei, ainda tomei emprestado R$2 pra dar a cigana. E vamos tocando mais música, não. Vamos um apoio cultural às 7h14.
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12: Alberto, você está bem?
3: Eita, eu de volta, o comercial tá mais ligeiro do que coice de bacurim, mas vamos tocando mais música, né? Vamos tocando mais música, e essa música eu vou mandar pra nossa amiga Fran, né? Que tá nos ouvindo, obrigado pela sintonia, ela manda essa música aqui, né? Pra o Donca, é? É Donca, né? E também pra o Paulo, né? Que é o seu tio, se não me falha aqui a memória, também pra sua filha Charla, deve ser assim, eu entendi assim, também para Sueli e também para o Expedito, né? Obrigadão aí pela sintonia, né? O Donca, é Donca, né? Ele diz qualquer dia vem, vai levar você lá para a fazenda dele.
5: Quem disse?
3: É?
5: Quem disse?
3: Donca, sabe quem é Donca, não?
0: É meu pai.
3: Ele diz qualquer dia vem buscar você.
4: É meu momento.
3: Pra você descapinar uns matos lá na fazenda dele. Agora tem que ir cedo, viu? Uma hora da manhã tem que estar lá.
0: Não vai não! Ele não vai não!
3: E vamos tocando mais música. Cadê? Bota minha música aí.

0: uma música aqui do nosso roteiro, né? Então, manda aí a música aí pra Fran, ali na rua José Cajazeira. É um ouvinte nosso, né? Que Deus abençoe você, que Deus abençoe o Donca. É Donca, né? É um nome meio complicado, mas eu passei a semana todinha assoletrando e tô quase acertando. Agora sim, solta aí a música, meu filho. Ela oferece essa música para o Donca, Donca.
1: É meu pai.
0: Deixa de brincadeira, não deixa da tua liberdade.
1: Alberto, você está nervoso?
0: Eu tô no ar, é filho do ar, mas tu é doido, né? Se ele escutar.
1: É meu momento, é meu.

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2: Eita, eu de volta, eu voltando de novo. Venhamos aí com Zezé de Camargo e Luciano, nem mais uma dúvida. Vem aí o Rancho de Itaúba. Mozart e Mozaí, foi um pedido do meu amigo Expedito Araújo, né? Ele pediu essa música para oferecer ao João Guri, ao Geraldinho da Energia, também ao Célio Ronaldo, também para o seu irmão José Cícero lá em Marília, ao Adelmo lá em Sapopemba, também a Cristina lá em Sergipe, ao Neném Zuei, ao Carlito Machante, né? Ele disse que talvez Carlito Machante estivesse me escutando, porque ele disse que hoje ia pro roçado. Carlito Machante, tá trabalhador com o sol danado, viu?
3: É mesmo, meu?
2: Conhece o Carlito Machante ou não?
3: É meu pai.
2: Ele disse que quando for lá pro roçado do Neném Zuei, vai levar você.
3: É mesmo, Alberto? É mesmo.
2: É. Diz que ele agora, depois que se aposentou, agora foi que ficou trabalhador mesmo. Expedito disse agora, disse, olha, Alberto, mandou aqui na mensagem, olha, Alberto, o Carlito Machante foi 3 horas da manhã pro roçado, lá pra fazenda de Neném Zuei.
3: É mesmo, Alberto? É mesmo.
4: Quem disse?
2: Hã?
4: Quem disse?
2: Expedito. Vamos tocando o apoio cultural, né? 7h27 aqui na melhor cidade do planeta, Ceará, Pernambuco. Eu amo essa cidade, viu? Eu sou lá de Caruaru. Pessoal, ontem eu encontrei um amigo lá de Caruaru. Ele disse a mim, mas Alberto, você devia estar em Caruaru. Caruaru é a capital do Agreste, é de grandes oportunidades. Eu digo, não, eu sou mais Ceará. Eu não troco meu Ceará por cidade de ninguém. Eu amo a minha cidade. Já faz uns 30 e tantos anos que eu moro aqui já, né? Só de raio eu tenho 25 anos, vai fazer 26 anos que eu estou aqui, né? Foi onde eu tive a primeira oportunidade, né? Então eu nasci em Caruaru, lá em Terra Vermelha, né? Lá na Zebrenha, lá no finalzinho de Caruaru, mas eu tenho uma consideração muito grande pela cidade de Ceará. Eu amo Ceará, é a minha cidade, é o meu lugar. Eu não troco meu Ceará por cidade de ninguém. 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Eita, alô, Ceará e região, seu pet merece o melhor, né? É,

0: Agora vamos dormindo na praça. Bruno e Marrone, tá olhando pra mim. Tá me achando bonito, é?
1: Hã? Ô, danadinho, tá doido, doido?
0: Eu fico observando que de vez em quando tu fica olhando assim pra mim.
1: É mesmo, Alberto? É mesmo.
0: É admirando minha beleza, né?
1: Alberto, você está bem?
0: É, eu não tenho nada na vida. Nada eu tenho a não ser a vida e essa beleza que eu distribuo.
2: Alberto, eu tô preocupado com o homem.
0: Hã? É o que que tu falou?
2: Alberto, eu tô preocupado com tu, homem.
0: Precisa se preocupar comigo, não. O que eu tô precisando é de dinheiro.
1: É mesmo, Alberto? É mesmo.
0: Tem dinheiro não pra emprestar eu?
2: Alberto, você está nervoso?
0: Coloque aí Bruno e Marrone dormindo na praça, 7 horas e 32 minutos. Manda um bom dia aqui para o Dr. Edson. É Edson é o nome dele, né? É o filho do Nenê de Zoe, né? É, tá ligado aí também no programa de nós, ele gosta de ouvir nós, então obrigado pela sintonia lá na barriguda, é doutor Anderson, né? Que nome bonito danado, né, pai?
1: É mesmo, Alberto, é meu.
0: É, nome de rico é bonito.
1: É mesmo, Alberto, é meu.
0: Alô, Nenezuê, um forte abraço, vamos dormindo na praça com Bruno e Marrone. 7 horas e 33 minutos.
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7: Você
8: está bem? Estou de volta, eu voltando de novo, agora às 7h40, vamos tocando mais música, né? Mandar um bom dia aqui, pessoal, ali na rua Maria Oliveira, Caraciolo, mandar um bom dia também para o pessoal na rua da Barragem, né? Conheço ali pela rua da Barragem, pessoal, loteamento Nossa Senhora de Fátima, né? Tem lá o meu amigo Márcio, né? Tem a Ana Paula, né? Um bom dia para vocês, obrigado, tá sempre nos escutando. E assim nós vamos um apoio, não vamos apoio não, né? Vamos de mais música, né? 7h41.

0: Olha que música bonita.
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3: Estou de volta, né? Agora, 7 horas e 51 minutos. Viemos aí com as músicas. Nando Moreno cantou pra nós. Tarde Demais. Também viemos aí com a música. Renan Reis cantou pra nós. Vem Me Fazer Feliz. Também a Marília Mendonça, Coração Bandido e Não Dá Mais Tempo. Mas ainda vou mandando um bom dia aqui para seu Armandinho Soares, né? Para o seu Tata, né? Também para a Clecinete, tá sempre nos ouvindo. Mandando um bom dia também aqui para seu Flávio e Dona Beta, né? Que é um ouvinte nosso assíduo.
0: É meu pai.
3: Hã?
0: É meu pai.
3: Até na hora de terminar, tu fica com brincadeira, rapaz. Tu não tem jeito não, né?
0: Alberto, você está nervoso.
3: Hã?
0: Alberto, você está nervoso.
3: Hã? Não tem jeito não, mas vamos embora que o tempo tá passando rápido hoje, viu? A última é da despedida do Pablo. Estou indo embora.
4: Se liga no Vida.
3: 7 horas e 52 minutos. Fique com Deus.

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3: 7:59. 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

0: amigos e amigas, ouvintes dessa emissora e do programa Uma Luz em Seu Caminho, carinhosamente, bom dia. Bom dia a você que mora na cidade. Bom dia a você que mora na zona rural ou em qualquer municípios vizinhos onde penetra as ondas sonoras dessa emissora. É com as graças de Deus e a luz do Divino Espírito Santo que mais uma vez passamos a apresentar o programa Uma Luz em Seu Caminho. O programa Uma Luz em Seu Caminho, para você que não conhece ainda, o nosso programa é um programa espírita e aconselhativo, que tem o nosso objetivo de levar aos menos favorecidos pela sorte uma solução para os seus problemas. E quem é, meu amigo, que não tem problemas na sua vida? Pois fiquem todos sabendo que para todo problema existe uma solução, assim como toda doença tem cura. Toda doença é curável. É bastante que você procure o lugar certo e também a pessoa certa. A pessoa capacitada que Deus deixou em cima da terra para resolver esse tipo de problemas. E graças a Deus, meus amigos e minhas amigas, já tem mais de 20 anos que eu venho trabalhando nessa área espiritual. Com meus 10 anos de idades, eu já desvendava valiosos mistérios da vida humana. E graças a Deus, dentro do Espiritismo, eu tenho meus conhecimentos profundos. Por incrível que pareça, até hoje em meus trabalhos, eu nunca perdi uma cura sequer. E com você, meu amigo, e com você, minha amiga, nada será diferente. É bastante você me procurar e eu te garanto que abaixo de Deus vou resolver os seus problemas em dias contados.
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3: E atenção, você que mandou a sua carta para o nosso programa, preste bastante atenção que a carta do programa de hoje, ela poderá ser a sua. Hoje aqui quem nos escreve na sua carta, ele autorizou o seu nome ser divulgado, né? Aqui manda dizer assim: meu nome é Firmino Josias da Silva, tenho 61 anos. Estou te mandando essa carta para que o Senhor me ajude a descobrir um mistério que vem acontecendo no meu sítio. Moro na cidade mas tem um sítio bem próximo aqui da cidade, onde eu vou quase todos os dias. Mestre, eu tenho um pequeno criatório. Sempre está sumindo algumas galinhas. Já sumiu até mesmo um peru. Não sei o que está acontecendo. Eu olho, não vejo rastro de pessoas desconhecidas. Não tem movimento nenhum. Já vim dormir, várias vezes esperando o ladrão, mas ele parece que adivinha o dia que eu estou, pois sempre quando vou esperar, ele não vai. Por isso, mestre, escrevo para o seu programa para o senhor me ajudar a descobrir quem é o ladrão que está frequentando o meu sítio e comendo minhas galinhas. Vai aqui o meu bom dia para o senhor Josias. Olha, seu Josias, eu analisei sua carta. Meus orixás me mostrou que realmente o senhor tem um sítiozinho próximo à cidade, bem organizadinho, uns pezinhos de manga, goiaba, enfim, uma coisinha bem organizada. E vi também o seu criatório. Olha, aqui na sua carta, o senhor não manda me dizer não, mas meus orixás me mostrou que sempre quando o senhor vai dormir uma noite no sítio, sempre alguém está lhe acompanhando, certo, seu Josias? Então, meus orixás me mostraram aqui que desse jeito o senhor não vai pegar o ladrão nunca, porque a pessoa que está lhe roubando é quem está lhe acompanhando no dia que o senhor vai vigiar. Eu não gosto de esconder nada, eu não sou de esconder, eu sou de falar a verdade, doa em quem doer. Pronto, seu Josias, não precisa, o senhor já sabe de quem eu estou falando, mas às vezes os ouvintes querem saber também. Então, seu Josias, é o seu próprio neto, viu? Seu neto que vai com você dormir no sítio, aí o ladrão não vai não. Mas quando não vai dormir no sítio, de vez em quando, quando seu neto quer fumar um cigarro de maconha, amarra os amigos, ele vai lá, passa a mão numa galinha e troca num cigarro de maconha. É muito fácil, viu? Tá descoberto, tá aí, essa é a resposta. Pode chamar seu neto, conversar com ele, viu? Pode dizer que já sabe de tudo, não adianta ele negar. Pode dizer para ele que foi eu que falei, viu? Então é isso que está se acontecendo. É por isso que o senhor não encontra rastro de ninguém desconhecido. O senhor não encontra movimento de arame ou de alguma coisa quebrada de jeito nenhum. Porque não é ninguém de fora. É o seu neto mesmo que anda direto com você quando você vai dormir no sítio.
0: Lembrando ainda que você pode também participar do nosso programa através de cartas. Em sua carta você coloca o seu nome de batismo completo. Coloque também a data do seu nascimento e o drama da sua vida. Se você não quer o seu nome divulgado no rádio, você envia um pseudônimo qualquer, o nome de um pássaro, de um perfume, de uma flor, ou de um carro, enfim, qualquer nome. O importante é você saber que é a sua cartinha que está sendo respostada. A sua cartinha você entrega diretamente na portaria dessa emissora ou em nosso endereço de concentração espiritual.
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0: Olha, meus amigos e minhas amigas, o nome Mestre Justino de Ogum é um nome que, graças a Deus, é conhecido no Brasil inteiro por ter um trabalho sério, por ter um trabalho honesto, por ter um trabalho aprovado. Quem aprova os meus trabalhos não sou eu, é as pessoas que me procuram. Graças a Deus, todos os dias, em meus consultórios espirituais, aonde quer que eu esteja, inúmeras pessoas me procuram. Pessoas que chegam tristes e desanimadas. Quando saem, saem alegres e satisfeitas, porque viu que encontrou a pessoa certa para cuidar do seu problema. Eu nasci e me criei dentro do Espiritismo. Com meus 10 anos de idade, eu já desvendava valiosos mistérios da vida humana. Sou filho de Umbanda, nasci nos berços da Umbanda. Tenho o dom, o poder e a sabedoria de colocar a mão no subconsciente de qualquer ser humano e dizer o que se passa na vida de qualquer pessoa em cima da terra. Para adquirir esse dom, eu nunca precisei entrar em nenhuma faculdade. Para curar doenças, eu nunca precisei estudar medicina. Foi Deus quem me deu esse dom para que eu possa ajudar a quem precisa em cima da terra. Portanto, se você é uma pessoa que anda triste na sua vida, tudo que você vai fazer dá errado. Seu tipo de comércio não vai para frente. Cada dia que passa, o futuro que você vê é fechar as portas do seu estabelecimento comercial. Você trabalha demais, seu dinheiro não rende. Dá um passo para frente e 4, 5 passos para trás. Olha, meu amigo e minha amiga, de repente algo misterioso pode estar acontecendo em sua vida e você não sabe. Você não tem o conhecimento. De repente você pode estar sofrendo com algum tipo de inveja, com algum olho grande, ou até mesmo alguma demanda espiritual e você não sabe de nada. Eu quero te dizer que é bastante você me procurar. E eu te garanto que abaixo de Deus, eu vou resolver o seu problema em dias contados. E se você é uma pessoa que ama e não é correspondido, você que ama e não é amado ou amada, você que o seu casamento está fracassado, cada dia que passa, o futuro que você vê é a separação. Em sua casa não tem alegria, no seu lar não tem paz. Enfim, você pode até mesmo estar separado da esposa ou separada do marido. A pessoa amada, ela pode morar em qualquer canto do Brasil e do mundo. Eu só preciso que você me traga o nome dessa pessoa completo, com a data do nascimento, ou que seja uma foto, ou até mesmo uma peça de roupa. E eu te garanto que abaixo de Deus, eu vou fazer a união do casal em dias contados. Porque graças a Deus, Deus me deu esse dom maravilhoso, o poder e a sabedoria para fazer a união de qualquer casal em cima da terra.
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0: E se você é uma pessoa que sofre com algum tipo de doença crônica, você que já procurou a medicina, a medicina nada pôde fazer para resolver o seu problema. Você que já fez vários tipos de exames, seus exames não mostram nada. Você toma vários tipos de remédios e é mesmo que está tomando água. Tua casa muitas vezes ela parece mais uma farmácia do que mesmo a própria casa. De tanto remédio que você toma e nunca você encontra a cura para a tua doença. Eu quero te dizer, meu amigo e minha amiga, que de repente essa tua doença pode não ser para a medicina. Para isso Deus deixou as pessoas entendidas para que possa curar esse tipo de doença. E seja lá qual for o teu problema, seja lá qual for a tua doença, Deus me deu o dom, Deus me deu o poder e a sabedoria para curar qualquer tipo de doença crônica que existir em cima da terra. Venha de corpo, alma e coração aberto, tendo a certeza que você vai estar diante de um verdadeiro médium e vidente espiritual, esse que aqui vos fala, o mestre Justino de Ogum. E se você é uma pessoa que bebe e que não se domina, ou que tem alguém na tua casa, na tua família, que quando esse alguém bebe te faz passar vergonha, chega em casa quebrando tudo, bate na esposa, bate nos filhos, não reconhece pai, não reconhece mãe, no dia seguinte não sabe o que aconteceu, não sabe quem quebrou os objetos dentro de casa, enfim, não se lembra de nada do que fez. Eu quero dizer que essa pessoa ela pode morar em qualquer canto do Brasil e do mundo. Eu só preciso que me traga o nome dessa pessoa completo, com a data do nascimento, ou que seja uma foto, ou até mesmo uma peça de roupa, e eu te garanto que abaixo de Deus, enquanto vida essa pessoa tiver, nunca mais ela levará um copo de bebida para a boca para tomar, porque eu faço enjoar até mesmo porta e calçada de bar. E por mais velho que seja o vício da embriaguez, para mim não tem problema nenhum, porque foi Deus que me deu o poder, foi Deus que me deu a sabedoria para fazer qualquer ser humano em cima da terra enjoar a bebida, odiar a bebida igualmente o demônio odeia a cruz. Me procure que eu te garanto que abaixo de Deus você não vai se arrepender.
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0: E você, mulher, que tem problemas de inflamações, cisto no ovário, mioma, cisto na mama, você que tem vontade de construir uma família e não consegue engravidar, chegou o momento de sair deste sofrimento. Pode se dirigir até meu consultório espiritual, que eu tenho garrafadas para tratar desse tipo de inflamações, e em pouco tempo você estará com uma criança no seu ventre. E você, homem ou senhor de idade, enfim, se você é uma daquela pessoa que quando se deita na cama já vira logo as costas para a mulher, você que não é mais homem para nada, não dá mais conta do recado, você pode me procurar, se dirigir ao meu consultório espiritual, que eu tenho as garrafadas prontas, que vai te deixar tirando fogo em barra de gelo. Venham, me procurem, tragam as suas dúvidas, tragam os seus problemas e tenha certeza absoluta que você vai estar diante de um verdadeiro médium e vidente espiritual, esse que aqui vos fala, o mestre Justino de Ogum.
2: Olha, meus amigos e minhas amigas, eu quero dizer aqui para vocês que eu, mestre Justino de Ogum, faço e desfaço qualquer tipo de trabalho espiritual que existir em cima da terra. E desconheço um rezador, benzedor ou macumbeiro, seja lá o que for. Eu desconheço um desmanchar algum trabalho que eu fizer. Porque, meus amigos e minhas amigas, eu nasci dentro do espiritismo, sou formado nas ciências ocultas, tenho conhecimentos profundos. Então eu digo a vocês que eu faço e desfaço qualquer tipo de trabalho espiritual e garanto por os meus trabalhos. Meus trabalhos são todos garantidos, você pode me procurar tendo a certeza que você vai estar procurando um renomado conhecedor das ciências ocultas, porque eu nasci e me criei dentro delas.
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2: E vocês vão ouvir nesse momento as palavras de uma mãe que hoje encontrou a paz na sua vida.
3: Fico muito agradecida, viu? Seu cuidado do meu filho, muito agradecida. Quando eu voltar, vou ter o prazer de agradecer pessoalmente ao senhor, viu? Obrigada por tudo. Que Deus lhe abençoe, essa pessoa maravilhosa que o senhor é. Esse Pai de Santo, estrador, essa pessoa maravilhosa que o senhor é. Eu só tenho a agradecer a Deus e a segundo o senhor e os orixás. Obrigada, obrigada do fundo do meu coração. Tá ali com a verdade, trabalhando para ajudar o próximo que chega aí para se consultar. É uma humildade, o senhor passa uma verdade maravilhosamente abençoada por Deus. E o seu trabalho é muito lindo, com a verdade. Só bênçãos.
2: Isso, meus amigos e minhas amigas, é os trabalhos do mestre Justino de Ogum. É assim que meus trabalhos funcionam, com a verdade, com a seriedade, com as provas de um trabalho realizado.
0: Eu te convido nesse momento para pegar um simples copo com água, coloque diante do seu rádio, do seu aparelho de som, que é momento de levarmos o nosso pensamento a Deus e juntos rezemos. Chagas abertas, coração sangrando de tanto amor e bondade. Que o sangue do nosso Senhor Jesus Cristo no meu corpo se derrame, para que hoje e sempre eu ande bem vestido, ande bem calçado, ande bem armado com as armas de São Jorge, para que meus inimigos, vivos, visíveis ou invisíveis, tendo pés não me alcancem, tendo mãos não me toquem, tendo olhos não me enxerguem, e nem com o pensamento possa fazer mal algum contra a minha pessoa. E todo aqueles que tentar fazer o mal contra a minha pessoa ficará debaixo do meu pé esquerdo, assim como ficou o dragão embaixo das patas do cavalo guerreiro de São Jorge. Amém. Você que participou comigo dessa oração, se você sente alguma inflamação por dentro, problemas de gastrite, qualquer problema por dentro, tenha fé em Deus primeiramente, tome uns 3 goles dessa água e tenha fé em Deus que a tua doença há de ser curada. Quem vai te curar não é oração, muito menos a água, é a fé que você tem em Deus. Se você sente enfermidades por fora, você lave a região afetada. Em seguida, você agoa os 4 cantos da sua casa, que servirá para espantar qualquer tipo de demanda espiritual.
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0: E finalizamos por aqui o nosso programa de hoje. Voltamos a se encontrar no próximo programa, se assim o nosso bom Pai nos permitir. Tchau, fiquem todos com Deus e até a próxima, se Deus quiser. 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
4: do meu destino. 8:29.
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4: 8:29.

qual for a sua necessidade, seja qual for o lugar onde você esteja, Ele te encontra hoje à noite. Ele te encontra hoje à noite. Fecha seus olhos.

dos órfãos de pai vivo aqui hoje à noite.

Talvez você não consiga chamar Deus de papai, Deus de pai. Mas nós não somos órfãos, você não é órfão.

0: 9 e 13.
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8: Segunda-feira, 8 de junho de 2026, está entrando no ar mais uma edição do nosso Café com Notícias. Eu sou Kleber Salles e a partir de agora está começando mais um informativo desta manhã para você ficar muito bem informado, sabendo de tudo o que acontece no Brasil e no mundo. Café com Notícias está no ar.
9: Carnes, tripas, peixe e mel produzidos no Brasil não serão mais importados pelos 27 países que compõem a União Europeia. A decisão de excluir o Brasil da lista de países autorizados a exportar esses produtos para os países do bloco europeu foi confirmada pela União Europeia e deve entrar em vigor a partir do próximo dia 3 de setembro. Segundo a Comissão Europeia, o veto não significa que a carne brasileira esteja contaminada por medicamentos, mas porque o Brasil não conseguiu comprovar que seus produtores atendem algumas das exigências sanitárias europeias, especialmente que não utilizam medicamentos antimicrobianos para tratar e prevenir infecções em animais. Em abril deste ano, o governo brasileiro proibiu parte dos antimicrobianos usados para estimular o crescimento e aumentar a produtividade anual, mas a União Europeia avaliou que ainda faltam garantias adicionais. A União Europeia é um dos principais mercados para as proteínas animais brasileiras. No caso da carne bovina, o bloco europeu aparece entre os maiores destinos das exportações brasileiras em valor. Para voltar à lista dos países autorizados a vender os produtos vetados, o Brasil precisará comprovar que cumpre integralmente as regras europeias durante todo o ciclo de vida dos animais exportados. Para isso, o país pode ampliar ainda mais as restrições legais aos medicamentos ou criar mecanismos mais rígidos de rastreabilidade para provar que os produtos exportados não utilizam as substâncias proibidas na Europa. Com informações da Agência Brasil, da Rádio Nacional no Rio de Janeiro, Cristiane Ribeiro.
4: Mais de 25% da zona costeira do estado do Rio de Janeiro é considerada instável. A informação está no inventário da degradação do solo na zona costeira do Rio de Janeiro, projeto inédito da Universidade Federal Fluminense, que analisou a região ao longo de 40 anos. Ao todo, foram analisados cerca de 22 mil quilômetros quadrados. A área abrange municípios entre Búzios e São Francisco de Itabapuana, além de cachoeiras de Macacu, Maricá e cidades da Costa Verde, como Itaguaí, Mangaratiba, Angra dos Reis e Paraty. De acordo com o inventário, o trecho mais crítico é a faixa que se estende entre os municípios de Maricá e São Francisco de Itabapuana, no nordeste do estado, por conta, principalmente, do desmatamento associado à pecuária e ao cultivo de café. Dos mais de 2.400 quilômetros quadrados degradados da área, 1.916 correspondem a zonas instáveis, consideradas de alta prioridade para recuperação ambiental. O professor Fábio Ferreira, do Departamento de Análise Geoambiental da UF, explica que foram identificados níveis alarmantes de degradação das áreas úmidas e manguezais, ecossistemas importantes para a proteção da área costeira.
6: Quando analisamos a série histórica de satélites de 85 até hoje, percebemos que a Mata Atlântica nas encostas mais altas tem conseguido se manter mais estáveis do que nas áreas planas. Porém, né, só nessas áreas baixas, o crescimento urbano foi muito agressivo. Para termos uma ideia das dimensões simpáticas, no setor que vai de Maricá até Búzios, a área construída em infraestrutura urbana cresceu quase 200%. Então isso revela que a ocupação urbana avançou muito de forma desordenada, ignorando os limites físicos e ecológicos do território.
4: Erosão, instabilidades frutos do turismo e incêndios também aparecem entre as causas de degradação. A preocupação é que este cenário atinja não apenas espaços estáveis, como também os chamados hotspots, áreas ricas em biodiversidade, ameaçadas no quesito conservação. O professor lembra que isso traria consequências ainda mais graves.
6: Para o meio ambiente, nós temos um prejuízo severo, que é a perda de camadas férteis no solo, assoreamento de rios e sistemas lagunares, comprometendo gravemente a nossa biodiversidade. Já para a população, o impacto está diretamente associado à segurança e à vulnerabilidade social. O solo degradado e desprovido de vegetação perde a sua capacidade de absorver água de chuva, né? Então, o resultado prático disso é o aumento de enxurradas, danos severos à infraestrutura urbana e no cenário mais crítico, os deslizamentos de terra e encostas, né? Principalmente as habitadas.
4: Ele também afirma que para a recuperação dessas áreas é necessário atuar em duas frentes principais.
6: A primeira é curativa, então aplicar técnicas de engenharia verde, plantar sistemas de drenagem eficazes e promover o reflorestamento imediato das encostas mapeadas como críticas. A segunda é preventiva, é fundamental conter a expansão urbana sobre as áreas florestais que hoje ainda estão estáveis.
4: O objetivo do estudo, segundo o professor, é auxiliar as prefeituras a usar os dados para aprimorar seus planejamentos e guiar o crescimento urbano de forma segura e sustentável. Com informações da Agência Brasil, sob supervisão de Fábio Cardoso, da Rádio Nacional do Rio de Janeiro, João Barbosa.
9: Quatro pessoas ficaram feridas na noite desta sexta-feira no desabamento de parte de uma ponte no município de Sena Madureira, no Acre, a 137 quilômetros da capital Rio Branco. O número de feridos só não foi maior porque a ponte estava interditada para o tráfego de veículos desde o dia anterior, justamente pelo risco de desabamento. O local era monitorado por equipes técnicas que realizaram realizavam levantamentos e avaliações da estrutura. As vítimas foram socorridas por bombeiros com a ajuda de moradores e levadas para o hospital da cidade. Três delas, com ferimentos graves, foram transferidas para Rio Branco. A governadora Maiusa Assis se deslocou emergencialmente para Sena Madureira na noite desta sexta. Ela acompanha de perto os trabalhos de resgate e assistência às vítimas após a queda da ponte Paulino Baldassare, uma das principais ligações do município. O gabinete de crise foi ativado e verifica o desenrolar dos fatos a fim de adotar medidas para minimizar os impactos do acidente. O governo do Acre apura as causas do desabamento. O prazo para a conclusão do inquérito é de 30 dias. Segundo os bombeiros, o trecho que desabou corresponde a 60% da estrutura, que tem 232 metros de extensão. A ponte foi inaugurada há 2 anos e custou mais de 36 milhões de reais. Da Rádio Nacional no Rio de Janeiro, Cristiane Ribeiro. Diante da previsão de um novo El Niño para este ano, que aumenta os riscos de queimadas, o ministro do Meio Ambiente e Mudança do Clima, João Paulo Capobianco, afirmou que várias ações já estão sendo adotadas para enfrentar este desafio. Em pronunciamento em rede nacional pelo Dia Mundial do Meio Ambiente, o ministro enfatizou que o monitoramento foi reforçado, assim como o contingente de brigadistas.
10: Este ano, diante da previsão de um novo El Niño, reforçamos o monitoramento e colocamos em campo o maior contingente de brigadistas da nossa história. Aumentamos o número de aeronaves e equipamentos de prevenção e combate e apoiamos em mais de R$500 milhão os corpos de bombeiros dos estados onde há mais incêndios florestais.
9: Capobianco também destacou que a preservação ambiental deixou de ser tratada como obstáculo ao desenvolvimento para se tornar um indutor de crescimento econômico e lembrou a redução do desmatamento nos últimos 3 anos.
10: O desmatamento na Amazônia caiu pela metade. No Cerrado, a redução foi de 32%. E no Pantanal, 65%. Ao proteger nossos biomas, salvamos a biodiversidade e evitamos lançar na atmosfera milhões de toneladas de gases de efeito estufa.
9: O ministro Capobianco falou ainda sobre o aumento das áreas protegidas, com a criação de mais de 10 de novas reservas ambientais e o reconhecimento de terras indígenas e de territórios quilombolas. Também citou a retomada da cooperação internacional para o Fundo Amazônia, que agora tem 9 países financiadores e um volume recorde de 204 bilhões de reais em recursos públicos e privados, nacionais e internacionais, para o desenvolvimento sustentável no Brasil. Da Rádio Nacional no Rio de Janeiro, Cristiane Ribeiro.
8: Fique ligado, depois do intervalo estaremos de volta com o segundo bloco do Café com Notícias desta manhã de segunda-feira.
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8: Aqui você está sempre muito bem informado. Agora chegando o segundo bloco do Café com Notícias desta manhã de segunda-feira.
9: Um grupo de trabalho vai revisar todos os chamados penduricalhos pagos aos magistrados do país. O grupo foi criado pelo presidente do Conselho Nacional de Justiça, ministro Edson Fachin, para uniformizar a política de remuneração do judiciário. De acordo com o plano de trabalho assinado por Fachin, que também preside o Supremo Tribunal Federal, os integrantes do grupo vão estudar propostas sobre a remuneração da magistratura e seus reflexos no aperfeiçoamento do sistema remuneratório do serviço público. A comissão terá 180 dias para apresentar um relatório sobre a situação atual dos penduricalhos e apresentar uma minuta de projeto de lei para regulamentar o pagamento das verbas indenizatórias a juízas e juízes. A discussão sobre os penduricalhos, que acarretam pagamentos muito acima do teto do funcionalismo público, tomou impulso em março, quando o STF referendou uma liminar do ministro Flávio Dino e suspendeu de imediato o pagamento de diversas verbas não previstas em lei. Com informações da Agência Brasil, da Rádio Nacional no Rio de Janeiro, Cristiane Ribeiro.
12: Uma campanha da FAB, Força Aérea Brasileira, alerta para os riscos da soltura de balões e os impactos na segurança da aviação. A prática, considerada crime ambiental, aumenta consideravelmente nos meses de junho e julho, devido às festas juninas. Entre as penalidades previstas em lei para quem realiza a soltura de balões, estão pagamento de multa ou pena de 1 a 3 anos de prisão. O comandante do Centro de Gerenciamento da Navegação Aérea da FAB, Coronel Euclides Fernandes Barbosa, destaca que os perigos estão nos balões não tripulados. Ele aborda que riscos são esses.
13: Seria uma colisão com aeronave, com balão, o menor que ele seja. Você imagine colidindo com uma aeronave voando a 800 km por hora, né? Pode gerar um impacto significativo, por exemplo, por meio de uma ingestão de um dos motores, e isso desestabilizar o voo e colocar em risco a segurança dos passageiros, né? Caindo numa área de mata, de floresta, nem precisa dizer, é um risco de incêndio altíssimo. E quando ele até mesmo cai numa pista de pouso, ele interrompe as aproximações daquele lugar, causando efeito cascata, e aí o centro de gerenciamento da navegação aérea tem que entrar para gerenciar o fluxo e organizar o espaço aéreo para o impacto do passageiro ser o menor possível.
12: O comandante fala ainda sobre o grande aumento na soltura durante as festas juninas.
13: A gente vê que a quantidade de balões ela aumenta significativamente. As pessoas muitas vezes nesses eventos juninos colocam balões muito grandes, consequentemente muito pesados, têm impactos maiores com aeronaves voando a centenas de quilômetros por hora no espaço aéreo brasileiro. A pessoa tem que ter a consciência que está fazendo uma comemoração e tudo mais, não há problema nisso, mas há um problema quando essa comemoração interfere, ela pode vir a interferir na segurança dos passageiros ou até mesmo no risco de incêndio quando esse balão cai.
12: O Rio Galeão também realiza campanha para conscientizar a população sobre os perigos dessa prática. Somente este ano, a concessionária já reportou à Agência Nacional de Aviação Civil 15 ocorrências envolvendo balões, uma queda de 61,5% em relação a 2025. Da Rádio Nacional no Rio de Janeiro, Carolina Pessoa.
14: Mais de 1 bilhão de jovens em todo o planeta podem desenvolver perda auditiva permanente. O alerta é da Organização Mundial da Saúde. Nos países desenvolvidos, o quadro já preocupa. Mais de 43 milhões de pessoas entre 12 e 35 anos vivem com deficiência auditiva incapacitante. O presidente da Associação Gaúcha de Otorrinolaringologia e professor da Universidade Federal do Rio Grande do Sul, Joel Lavinsky, dá dicas para o uso seguro dos fones de ouvido.
15: Evitar o uso de fones de ouvido por muitas horas, priorizar aqueles fones de ouvido que forneçam a tecnologia de cancelamento do ruído externo. Isso faz com que a pessoa não precise aumentar tanto o volume para compensar o ruído externo. Outra questão importante, a pessoa que está ao lado da pessoa que está utilizando o fone de ouvido, ela não pode ouvir o som dos fones de ouvido. Porque se a pessoa que está ao lado consegue escutar o que a pessoa está ouvindo com os fones de ouvido, é porque esse som está muito alto.
14: Apesar dos riscos, outro especialista ressalta que grande parte dos danos pode ser prevenida com atitudes simples. A recomendação do diretor executivo do Instituto Médico de Brasília, doutor Marcos Pontes, é reduzir o tempo de uso e seguir a regra 60 por 60.
16: De ouvir música em até 60% do volume máximo do aparelho por no máximo 60 minutos seguidos. Também é fundamental fazer pausas auditivas durante o dia, reduzir a exposição a ambientes extremamente barulhentos e utilizar protetores auriculares quando for necessário, especialmente em shows, em eventos ou ambientes de trabalho com muito ruído.
14: Os cuidados para quem trabalha em locais com exposição contínua e frequente a sons intensos

0: as dimensões da agenda ambiental brasileira e sua relação direta com a vida das pessoas. E essa relação tem ganhado cada vez mais destaque entre especialistas de todo o mundo. Isso porque avalia a professora da Universidade de Brasília, Aldira Guimarães Duarte Domingues, mudanças climáticas e o aquecimento global impactam diretamente na vida de todos.
1: Quando falamos de mudanças climáticas, não estamos falando apenas de meio ambiente, nós estamos falando de saúde, de qualidade de vida, de segurança alimentar e de justiça sociais. Por isso que os desafios ambientais precisam envolver todos nós. O planeta, ele funciona como uma grande casa comum. O que acontece em uma região acaba impactando todo o restante do globo terrestre.
0: Especialista em gestão ambiental, a professora salienta que grandes transformações começam com pequenos hábitos.
1: Separar o lixo em casa, economizar água, reduzir desperdício, plantar árvores, cuidar das áreas verdes, não jogar lixo nas ruas, são atitudes simples, mas sumamente importantes. Nesse momento, portanto, de emergência climática, nós precisamos olhar com mais sensibilidade para o que está acontecendo com nossos recursos naturais e assumir uma postura mais ativa na defesa da natureza.
0: Alinhadas ações do Dia Mundial e da Semana do Meio Ambiente, também acontece neste período a Semana do Descarte Consciente. A professora Aldira Guimarães destaca a importância dessa mobilização focada na conscientização do descarte correto de materiais como eletrônicos.
1: Muitos produtos hoje já são fabricados para durar menos tempo, então isso é muito preocupante, porque o resultado disso é uma quantidade cada vez maior de resíduos sendo gerados e, quando esses resíduos são descartados de forma inadequada, acaba contaminando os solos, os rios, os lençóis freáticos e até mesmo os oceanos. Por isso, campanhas como a Semana do Descarte Consciente são tão relevantes, são tão importantes.
0: E você sabe como descartar corretamente o seu lixo eletrônico? Se ainda não sabe, você pode conferir no site da Associação Brasileira de Reciclagem de Eletrônicos e Eletrodomésticos. E materiais como agulhas ou vidros quebrados, por exemplo. Todos os anos, trabalhadores da limpeza urbana no Brasil sofrem acidentes com materiais perfurocortantes, descartados de forma inadequada. Um descuido que parece pequeno pode ferir, contaminar e trazer riscos sérios a quem está na linha de frente do manuseio dos resíduos. Da Rádio Nacional, no Rio de Janeiro, Solimar Luz.
2: Fique ligado, depois do intervalo estaremos de volta no nosso Café com Notícias desta segunda-feira.
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4: 9:37.
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8: Já de volta por aqui no nosso Café com Notícias e vamos continuar o nosso giro de reportagens, sabendo tudo o que acontece no Brasil e no mundo.
9: O alerta para baixas temperaturas do IMET está mantido para os próximos dias. O aviso abrange cerca de 2.600 municípios no Distrito Federal, os estados de Santa Catarina, Paraná, São Paulo, Rio de Janeiro, Minas Gerais, Espírito Santo, Bahia, Piauí, Tocantins, Goiás, Mato Grosso e Mato Grosso do Sul. Em regiões de maior altitude no sul e sudeste, como a Serra da Mantiqueira e a Serra Catarinense, a possibilidade de geadas com as temperaturas mínimas variando entre 3 e 6 graus Celsius, principalmente em cidades mais altas das Serras Gaúcha e Catarinense. No centro-oeste, a umidade do ar no período da tarde até segunda-feira pode ficar em torno dos 30% na região. Baixa umidade também em partes de São Paulo e Minas Gerais. No norte do país, o tempo seguirá quente e úmido, favorecendo as pancadas de chuva com trovoadas e rajadas de vento em áreas do norte do Amazonas, Roraima, centro-norte do Pará e no Amapá. No nordeste, chove especialmente em áreas próximas ao litoral, com destaque para a região do Recôncavo Baiano, o litoral entre Pernambuco e o Rio Grande do Norte, além de áreas do norte do Maranhão. Com informações da Agência Brasil, da Rádio Nacional em Brasília, Sheila Noleto.
10: A defesa do ex-jogador de futebol Robinho protocolou uma petição nesta semana em que pede ao Supremo Tribunal Federal a retirada da hediondez do crime de estupro. Robinho está preso desde março de 2024 por determinação do Supremo Tribunal de Justiça. O tribunal homologou a pena de 9 anos proferida pela Justiça da Itália devido ao envolvimento do ex-jogador no estupro de uma mulher dentro de uma boate em Milão em 2013. Com a classificação de hediondez, o preso tem diversas restrições legais, como a proibição de saídas temporárias e o cumprimento de 70% da pena em regime fechado para progressão ao semiaberto. Na petição, os advogados afirmam que o STJ agravou a pena da justiça italiana ao aplicar a incidência da Lei dos Crimes Hediondos, norma brasileira que qualifica o estupro como crime hediondo. Segundo a defesa, a hediondez não existe na legislação italiana. Por isso, o STJ não pode aplicar o agravamento ao cumprimento de uma sentença estrangeira. Com informações da Agência Brasil, da Rádio Nacional em Brasília, Rafael Gasparotto.
0: A popularização de medicamentos para emagrecimento, como Ozempic e Monjaro, ultrapassou as farmácias e já ecoa nos salões de bares e restaurantes do país. Uma pesquisa recente da Abracel, Associação Brasileira de Bares e Restaurantes, revela que 61% dos empresários do setor já identificam mudanças no comportamento de consumo de seus clientes. O levantamento aponta uma clara busca por restrições calóricas. Impacto é sentido de forma mais aguda no fechamento das refeições, especialmente na saída de sobremesas. Opinião compartilhada pelo empresário baiano Jefferson Oliveira, proprietário de restaurantes de comida Aquilo em Salvador.
1: Aqui a gente trabalha com um restaurante de comida Aquilo, né? Almoço do dia a dia. Não somos um restaurante à la carte, de comidas geralmente procuradas para final de semana e etc. Então o que a gente está sentindo aqui é o seguinte: houve mais uma mudança da forma da alimentação, né, das pessoas. Com o uso de Monjaro, de canetas emagrecedoras, geralmente o pessoal antigamente consumia cerca de 400 a 500 gramas de refeição, só que de uma refeição com itens mais calóricos. Hoje, pessoas estão fazendo uso dessa medicação, como o almoço é uma das refeições mais importantes do dia, a pessoa vai consumir ali cerca de 300, 400 gramas, um pouco menos, porém com mais proteína, mais salada. Eu, no geral, estou sentindo uma variação ainda pequena, não estou sentindo uma variação muito grande que vai gerar uma diferença grande no meu faturamento. Mas a gente já consegue visualizar que está mudando a forma das pessoas se alimentarem, né? Buscando uma alimentação mais saudável. Então a gente aqui investe bastante em um buffet de salada amplo, com boa variedade, e isso ajuda a manter esses clientes.
0: Para José Eduardo Camargo, líder de conteúdo da Brasel, a mudança de comportamento, embora gradual, é estrutural. O consumidor está priorizando o que coloca no prato. Segundo ele, o mercado precisa estar atento a essa tendência e repensar a engenharia de cardápio para manter a atratividade.
11: O setor de bares e restaurantes, ele é muito resiliente, ele se adapta muito rapidamente a essas mudanças no comportamento do consumidor. E essa é só mais uma delas. Eu acho que o empresário, ele pode encarar, inclusive, como uma oportunidade. Porque na medida em que isso começa a se tornar uma mudança mais consistente, o empresário pode rapidamente adaptar o cardápio, passar a ter opções mais leves, opções para compartilhar, outras opções de bebidas, e assim atingir um público que está nesse processo de mudança. Além disso, você sempre pode trabalhar o cardápio para ter itens de maior valor agregado. E, no fim das contas, se você consegue atingir esse público e trazê-lo para dentro do estabelecimento, pode ser uma vantagem, porque é um público que vai ser fiel ao seu estabelecimento e vai compensar, talvez, cortando uma sobremesa, mas visitando mais vezes aquele estabelecimento. Então, uma coisa, ela compensa a outra. Acho que o importante é você estar atento ao que está acontecendo, a essas mudanças no comportamento e reagir rapidamente.
0: Ainda segundo a pesquisa da Abracel, 64% dos empresários relatam aumento na procura por mini porções. Outros 70% indicam maior preferência por itens de cardápio considerados mais saudáveis. Comportamento percebido pelo gastrônomo Pedro Bonfim, proprietário de um restaurante e um estabelecimento de açaí em Salvador e região metropolitana.
12: Em relação a essa questão de movimento, eu acho que dá para se perceber uma mudança muito clara na forma de consumo das pessoas. Eu já tenho 15 anos no mercado de alimentação, então a gente tem a noção do passado como era. Antigamente as pessoas não estavam tão preocupadas com essa questão da alimentação durante a semana, por exemplo. Durante a semana o cara escolhia ir em um lugar e iria no outro, ou segurava a grana por uma questão financeira e não ia. Não era tão voltada essa questão da saúde. E hoje a gente percebe que há uma mudança bem clara. Durante a semana as pessoas estão preferindo se alimentar melhor. Elas estão deixando de consumir produtos mais calóricos, produtos com mais açúcar. E no nosso caso a gente tem que aceitar que é uma realidade e buscar alternativas, né? Buscar produtos mais saudáveis, oferecer produtos mais saudáveis, uma outra forma de entretenimento, aliar alimentação com entretenimento, para buscar manter o mesmo nível de vendas do passado.
0: Né? No setor de bebidas, a mudança também é evidente. Enquanto a demanda por álcool segue instável, a procura por opções não alcoólicas ou com menor teor já é uma realidade para 53% dos empresários. O desafio para o mercado agora é equilibrar a rentabilidade com as novas demandas. Da Rádio Educadora de Salvador, Josi Braga.
10: O presidente do STF, ministro Edson Fachin, negou nesta semana o pedido de 4 senadores para declarar a suspeição do ministro Cássio Nunes Marques no julgamento de um mandado de segurança que pede a criação da CPI do Banco Master. Os parlamentares argumentaram que o ministro do Supremo tem uma relação de amizade com o senador Ciro Nogueira, do PP do Piauí, um dos investigados no caso Master. Na decisão, o ministro Fachin negou a suspeição e disse que a questão deveria ser levantada 5 dias após a escolha do relator, e não mais de um mês após o sorteio da relatoria. Ainda não houve decisão do ministro Cássio Nunes Marques nesse processo. Os senadores também alegaram uma suposta omissão do presidente do Senado, Davi Alcolumbre, que ainda não leu o requerimento de instalação da comissão para investigar irregularidades do Banco Master. De acordo com os parlamentares, o requerimento conta com 53 assinaturas, superando o número mínimo de 27 para a criação de uma CPI. Da Rádio Nacional em Brasília, Rafael Gasparotto.
13: Começa a valer nesta sexta-feira a decisão do governo dos Estados Unidos de considerar o Comando Vermelho e o PCC, que é o primeiro comando da capital, organizações terroristas. Mas o que isso significa na verdade? Significa que serão tomadas medidas mais duras por parte dos norte-americanos com relação às pessoas e às empresas ligadas às duas facções que saem agora da classificação de narcotráfico e crime organizado e passam a receber tratamento de terrorismo. O Leandro Piquet, que é coordenador da Escola de Segurança Multidimensional da Universidade de São Paulo, explicou que agora medidas como confisco e investigações ficam mais rápidas lá nos Estados Unidos.
14: Então, o que muda é a entrada, digamos assim, de um conjunto de medidas mais fortes, mais duras, que podem ser aplicadas em caso de suspeitas de contaminação de fundos, propriedades, indivíduos que tenham conexão com atividades criminosas internacionais, que no caso específico dessas duas organizações, Comando Vermelho e PCC, foram consideradas como organizações terroristas por conta do seu envolvimento e sua participação no narcotráfico internacional.
13: Outro ponto é o das empresas ligadas ao mercado financeiro. As empresas brasileiras poderão ter de usar os métodos de controle norte-americanos e as estrangeiras terão de ficar atentas ao investir aqui no Brasil, principalmente em relação às operações com fintechs, que, segundo o especialista da USP, muitas vezes são porta de entrada para recursos ilícitos no sistema financeiro.
14: As empresas que vierem investir no Brasil terão que prestar mais atenção a qualquer risco de contaminação com bancos pequenos, as fintechs, o que for, que também muitas vezes são porta de entrada desses recursos ilícitos. Essas empresas e investidores estrangeiros terão que investir mais, pagar mais para advogados, contadores, economistas analisarem, né, os dados dos parceiros. Então, isso é o que se chama recurso de compliance. Você tem que investir mais para poder conhecer seu cliente.
13: Em relação às pessoas, pode haver mais restrições para a concessão de vistos ou para entrada nos Estados Unidos, se houver enquadramento das autoridades norte-americanas. O especialista ainda ressalta: a lei brasileira não mudou. Essa foi uma decisão dos Estados Unidos.
14: Tem muito impacto é o dinheiro brasileiro que foi se refugiar nos Estados Unidos. Os infratores e pessoas ligadas a esses negócios ilícitos aqui estão radicados nos Estados Unidos. Esses sim, eles tendem a perder rápido seus ativos, suas contas bancárias, seus esquemas de lavagem de dinheiro.
13: Um dia depois do anúncio, ainda em maio, o governo brasileiro divulgou uma nota afirmando que a medida não pode ser tomada com base em motivos ideológicos, políticos e religiosos do terrorismo internacional e que a soberania nacional é inegociável. Nessa quinta-feira, o ministro das Relações Exteriores, Mauro Vieira, que está em Paris para participar da reunião da OCDE, que é a Organização para a Cooperação e Desenvolvimento Econômico, disse que o Brasil monitora a situação e que continuamos abertos ao diálogo. Com a colaboração de Gabriel Correia, da Rádio Nacional em Brasília, Priscila Mazenotti.
8: Fique ligado, depois do intervalo, estaremos de volta no último bloco do Café com Notícias desta segunda-feira.
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17: 9:53.
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5: Chegando o nosso último bloco do Café com Notícias desta segunda-feira, hoje dia 8 de junho de 2026.
6: Para marcar os 4 anos do assassinato do indigenista Bruno Araújo Pereira e do jornalista britânico Don Phillips, ocorrido em 5 de junho de 2022, no Vale do Javari, Amazonas, entrou no ar nesta sexta-feira uma página na internet do Ministério Público Federal que reúne informações sobre o caso. A iniciativa busca assegurar a transparência sobre o progresso das investigações e dos processos judiciais em andamento, reunindo informações detalhadas sobre as frentes de atuação do órgão no caso, além de matérias jornalísticas referentes ao crime, produzidas e publicadas pelo Ministério Público Federal. Acessando a página do MPF, na aba Atuação, onde é destacado o trabalho da Procuradoria Federal dos Direitos do Cidadão, é possível conhecer detalhes sobre processo penal e civil envolvendo os acusados do crime, as ações de proteção territorial implantadas, defesa dos direitos humanos e monitoramento do cumprimento de medidas internacionais relacionadas ao caso. A página também traz informações sobre Dom e Bruno numa espécie de memorial dos dois profissionais. Em outro espaço do portal, é possível conhecer um retrato do que os moradores da comunidade enfrentam no seu cotidiano por meio de dados da terra indígena Vale do Javari e o histórico do conflito gerado por redes criminosas que ligam o narcotráfico a práticas ambientais ilícitas. O indigenista Bruno Pereira e o jornalista britânico Don Phillips foram assassinados em junho de 2022 em uma emboscada no rio Itacuraí, no Vale do Javari, Amazonas. A Polícia Federal concluiu o inquérito e confirmou que o crime ocorreu por vingança devido às atividades de fiscalização e proteção indígena lideradas por Bruno. As investigações da PF apontaram que o mandante intelectual do duplo homicídio foi Rubem Dário da Silva Vilar, conhecido como Colômbia, suspeito de comandar um esquema de pesca ilegal na região. Ele foi denunciado formalmente pelo Ministério Público Federal. Em julho do ano passado, a Justiça Federal tornou Colômbia réu sob a acusação de ser o mandante do crime. Da Rádio Nacional em São Luís, Madison Euler.
7: A cidade de Parintins segue se preparando para receber milhares de visitantes durante o Festival Folclórico de 2026. Além da programação cultural dos bois bumbais, o município ganha novos atrativos por meio do projeto Parintins Galeria Cidade Aberta, que amplia o circuito de arte urbana espalhado pelas ruas da ilha. A iniciativa, promovida pelo governo do Amazonas, prevê a criação de 12 novos murais nesta edição. As obras são produzidas por artistas locais e transformam fachadas e espaços públicos em verdadeiras galerias a céu aberto, valorizando a identidade cultural amazônica. Os murais retratam elementos da cultura regional, da ancestralidade indígena, das tradições populares e da história de Parintins. Além de embelezar a cidade, o projeto fortalece o trabalho dos artistas urbanos e cria novos pontos de visitação para moradores e turistas. obras. Criado em 2022, o Galeria Cidade Aberta já soma dezenas de obras espalhadas pelo município. Com os novos painéis, a expectativa é ultrapassar a marca de 60 murais, consolidando Parintins como uma das principais referências em arte urbana na região norte. A proposta também integra o Circuito da Cultura 2026 e reforça a ideia de que o Festival de Parintins vai além do bumbódromo, levando arte e cultura para diferentes espaços da cidade durante todo o ano. Do Sistema de Comunicação Encontro das Águas em Manaus, Yasmin Bussões para a Rádio Nacional.
8: O presidente Lula sancionou sem vetos nesta sexta-feira a lei que moderniza a emissão da Carteira Nacional de Habilitação. A nova legislação altera o Código de Trânsito Brasileiro e vai permitir aos motoristas que não cometeram infrações de trânsito sujeitas a pontos nos últimos 12 meses anteriores a renovação automática da CNH sem custos. Para isso, é preciso estar cadastrado no Registro Nacional Positivo de Condutores. Os preços dos exames vão ser tabelados e deverão ser fixados pelo Conselho Nacional de Trânsito. Além disso, ficou instituído que o reajuste anual dos valores dos exames tomará como base o IPCA, Índice de Preços ao Consumidor. Os testes de aptidão física e mental continuam obrigatórios. Os procedimentos só poderão ser feitos por médicos e psicólogos especialistas em medicina do tráfego e em psicologia do trânsito. A renovação automática está alinhada ao programa CNH do Brasil, um aplicativo lançado pelo governo federal em dezembro do ano passado, que simplifica e reduz em até 80% os custos para tirar a Carteira Nacional de Habilitação e que já conta com mais de 60 milhões de usuários. Dados do Ministério dos Transportes apontam que, desde o fim da exigência de aulas teóricas em autoescolas, o país já emitiu mais de 1 milhão e 300 mil novas carteiras de habilitação. Este é o maior número de emissões desde 2014 para o período. Nas redes sociais, o presidente Lula destacou a economia para os condutores.
9: Só para ter uma ideia, a partir do dia que nós assinamos isso, dia 9 de dezembro de 2025, até agora, só para você ter ideia, nós já temos 1.302.419 pessoas que tiraram cartas. Imagina que interessante, parecia difícil. Uma carta custava R$ 3.000, R$ 3.500, tinha gente que pagava até R$ 4.000. Agora não, agora o cara gasta R$ 670, R$ 500, já está com a sua carta pronta.
8: A oferta gratuita dos cursos teóricos por meio do aplicativo, por exemplo, gerou impacto direto no orçamento das famílias brasileiras. Entre janeiro e maio deste ano, a economia estimada superou os R$ 2 bilhões, considerando as capacitações realizadas sem custo e contabilizadas no Registro Nacional de Condutores Habilitados. Desde dezembro até março deste ano, quando funcionava por meio de medida provisória, a renovação automática da CNH já fez os motoristas economizarem mais de R$ 854 milhões. Da Rádio Nacional em São Luís, Madison Euler.
10: 4 em cada 10 idosos que vivem em áreas urbanas do país têm medo de cair por causa de defeitos em calçadas, passeios ou vias públicas próximas de suas casas. O receio é maior entre as mulheres, cujo índice passa de 50%. Entre os homens, o percentual encosta em 32%. Os dados são da terceira onda do estudo longitudinal da saúde dos idosos brasileiros, uma das mais abrangentes pesquisas nacionais sobre envelhecimento no país, feito pela Fundação Oswaldo Cruz em parceria com a Universidade Federal de Minas Gerais. A violência urbana também gera insegurança contínua. O estudo mostra que 12% dos idosos brasileiros consideram a vizinhança muito insegura, em contextos marcados pelo medo e a vulnerabilidade social. A percepção aparece de forma homogênea entre homens e mulheres de diferentes idades, afetando diretamente a saúde mental e a circulação social desse grupo. Para a coordenadora do estudo, Maria Fernanda Lima Costa, os dados reforçam a urgência de políticas públicas voltadas à adaptação das cidades para uma população que está envelhecendo. Segundo a pesquisadora, as prioridades devem incluir acessibilidade, segurança viária, mobilidade e planejamento urbano inclusivo.
11: Eu acho que essa questão da urbanidade, da segurança urbana, da questão da cidade amiga do idoso, né, Organização Mundial de Saúde, onde hoje tem uma iniciativa que é muito importante, que é a construção de cidades amigas do idoso, onde o idoso possa viver bem, com autonomia, com bem-estar. Então eu acho que essa é um dado importantíssimo. Nós precisamos melhorar nossas cidades para que ela seja melhor para os idosos. E isso aí não é uma tarefa que pode ficar sendo adiada por muito tempo, não.
10: A perda da capacidade funcional é outro eixo do relatório. Os resultados apontam que 20,4% dos idosos brasileiros, cerca de 6,5 milhões de pessoas, têm dificuldade para realizar pelo menos uma atividade básica diária, como se vestir, tomar banho, comer, usar o banheiro ou levantar da cama, e acabam precisando de uma rede de apoio. O estudo apontou, no entanto, que a maioria deles é acolhido por uma mulher da família, que abre mão do seu emprego e de outras atividades para assegurar esses cuidados. Porém, apenas 5% delas têm alguma formação ou treinamento para cuidar de idosos. Da Rádio Nacional no Rio de Janeiro, Cristiane Ribeiro.
5: Termina aqui o nosso Café com Notícias desta segunda-feira, com a apresentação e a produção de Kleber Salles. O Café com Notícias volta amanhã no mesmo horário, aqui na sua melhor estação de rádio. Um grande abraço para você e até lá.
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6: Uou, tô na área, bem-vindos, bom dia, bom dia, bom dia. É o show da manhã na área, J Lu na sua boa comunicação, vamos juntos, e você ligadinho, sempre com a melhor playlist musical, notícias, bastidores, tudo isso aqui. E você, o The Best, o melhor ouvinte, chega mais, aumenta o volume, vem com as melhores, show da manhã, tamo ao vivo e também com você. Chegamos, pessoal.
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0: Esse é o seu show da manhã, recheado de muita música boa. De você, do melhor ouvinte do Brasil, dá um trabalho? Onde está? Me conte, dá uma zapiada aí. Daqui a pouquinho eu vou trazer mais participação e uma playlist que vai desfilar top pra você. Segura aí, show da manhã, volta já.
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2: Fala, gente! Tudo bem? Como é que vocês passaram? Tudo já? Tudo beleza? Com licença, a gente tá chegando aqui na nossa rádio preferida. Maravilha de programação, né, Chuchu? Tudo bem com você? Coisa boa, hoje é segundona. Pois é, dia 8 de junho de 2026. Eu tô aqui pra trazer notícias do mundo dos famosos, né? A gente vai saber o que tá rolando aí com essa turma, né, danadinho, danadinha? Bom, a primeira de hoje é sobre a Copa do Mundo e o jogador Vini Júnior. Faltando poucos dias aí pro início da Copa, uma decisão envolvendo o Vini está dando o que falar nos bastidores da seleção, viu, gente? Segundo informações do jornal Extra, o craque teria pedido que sua mãe, a Fernanda Cristina, evitasse conceder entrevistas durante o Mundial. A medida seria uma forma de blindar o jogador de novas polêmicas, principalmente após toda a repercussão envolvendo o fim do suposto relacionamento com a Virgínia Fonseca. Nos últimos dias, o nome da mãe do Vini acabou entrando na fofoca depois que ela curtiu um comentário considerado crítico à influenciadora. A atitude gerou uma enxurrada de reações nas redes sociais e fez com que Fernanda restringisse os comentários em suas publicações. Para completar, o carnavalesco Milton Cunha afirmou durante uma cobertura esportiva que a mãe do jogador não seria favorável ao relacionamento entre Vini e Virgínia, aumentando ainda mais os rumores. No último fim de semana, Fernanda chegou a ser abordada por jornalistas, mas preferiu não comentar sobre a vida pessoal do filho, falando apenas sobre a expectativa para a Copa do Mundo. Coincidência ou não, né? A internet está se perguntando, será que a suposta proibição já estava valendo? Uma coisa é certa, né, gente? Enquanto a bola não rola, o nome do Vini continua rendendo assunto fora dos gramados. E ele tem que ser muito profissional e firme para não interferir no seu trabalho perante a seleção brasileira, né? É desse jeito. E o nosso Fofocando volta daqui a pouquinho, já com a segunda de hoje, para falar da rainha dos baixinhos, a Xuxa Meneghel. Pois é, gente, que babada, hein? Ela tá enfrentando uma situação aí nada agradável, fora dos holofotes, na justiça. E eu vou contar pra você daqui a pouquinho tudo que aconteceu e todos os detalhes, tá bom? Continue com a gente aqui na melhor programação do Brasil e até daqui a pouco.
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3: 10h25.
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12: Bom dia, estamos de volta com seu show da manhã. Bora curtir as melhores?

Esse é o Show da Manhã, incrivelmente ou incrivelmente programa pra você. Ótimo dia, bom trabalho, bom descanso aí naquela correria, tá curtindo a gente? Onde você estiver, vem com a gente fazer a diferença. Já vou trazer o horóscopo pra você ligadinho no Show da Manhã. Fica aí, é papo que

0: A convocação de Ederson para a Copa do Mundo fez a Atalanta entrar para a história do futebol brasileiro. Com o corte de Wesley por lesão, o volante foi chamado por Carlo Ancelotti e se tornou o primeiro jogador do clube italiano a ser convocado para defender a seleção brasileira em uma Copa do Mundo. A marca é ainda mais curiosa, porque a Atalanta nunca conquistou o campeonato italiano, mas vem se consolidando como uma das forças do futebol europeu nos últimos anos. Aos 26 anos, Ederson construiu uma trajetória de superação. Revelado pelo Cruzeiro, ele também passou por Corinthians e Fortaleza, antes de chegar ao futebol italiano. Na Atalanta, conquistou espaço, virou titular absoluto e foi campeão da Liga Europa na temporada 2023/24, tornando-se uma das principais referências do meio-campo da equipe. A convocação também tem um significado especial para Mato Grosso do Sul. Natural de Campo Grande, Ederson pode se tornar o primeiro jogador nascido no estado a disputar uma Copa do Mundo pela seleção brasileira. Agora, ele se apresenta ao grupo nos Estados Unidos para reforçar a equipe na busca pelo hexacampeonato. 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
12: Opa, bom dia, voltamos! Você ligado com a melhor playlist publicitária e agora ao som da melhor música. É o Show da Manhã na sua companhia? Aumenta o volume aí!

0: Obrigado,
1: será
0: obrigado,
1: que foi
0: obrigado,
1: sorte?
0: Gente. Nunca foi sorte, sempre foi Deus, viu? Valeu, compadre, Deus abençoe. Deus abençoe a todos vocês, viu? Tamo junto.
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0: Show da Manhã, muita boa. Show da Manhã, recheada de música boa, notícias, bastidores, você ligado, você participando, zapeando com a gente na programação do Show da Manhã. Já já vou trazer horóscopo, só vou ali tomar um cafezinho, uma aguinha e já venho com muito mais pra você. Só molhar a palavra. Já volto, segura aí, rapidinho.
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2: Fala, gente! Tudo bem? E aí, Chuchu? Como é que você tá? Tudo jóia? Tudo beleza? Que coisa boa, hein? Hoje é segunda-feira, né? Dia 8 de junho de 2026. Muito prazer, eu sou o Cauê. E a gente tá aqui pra contar pra vocês notícias do mundo dos famosos. A segunda de hoje é sobre a rainha dos baixinhos, gente, a Xuxa Meneghel. Pois ela tá enfrentando uma situação nada agradável fora dos holofotes. A apresentadora decidiu acionar a justiça após descobrir que sua imagem teria sido utilizada sem autorização em uma propaganda na internet. Segundo informações divulgadas pelo jornal O Globo, o conteúdo teria sido criado com tecnologia conhecida como deepfake, que usa inteligência artificial para simular imagem e voz de uma pessoa em vídeos ou anúncios. De acordo com a ação judicial, o material fazia parecer que Xuxa estava participando de uma campanha publicitária ligada ao uso de inteligência artificial para vendas. A apresentadora, porém, afirma que nunca autorizou o uso de sua imagem e que não possui qualquer vínculo com o serviço divulgado. Por causa da situação, a Rainha dos Baixinhos entrou com um processo contra uma empresa responsável pela campanha e está pedindo uma indenização de R$100 mil por danos causados pelo uso indevido da sua imagem. Até então, o caso segue sendo analisado na Justiça do Rio de Janeiro. Enquanto isso, o episódio acende mais uma vez aí o alerta sobre os riscos do uso da inteligência artificial para criar conteúdos falsos envolvendo personalidades famosas. Que coisa, né, gente? Tem que tomar cuidado, hein? Senão inventa mesmo, o negócio vem que vem. Não é fácil, não. E o nosso Fofocando volta daqui a pouquinho, já já com a última de hoje, para falar para vocês sobre a Gretchen. Gente, a Gretchen. Ela voltou a chamar a atenção nas redes sociais depois de dizer que pode ter sido influenciada por extraterrestres na sua gravidez em 1959. Olha... daqui a pouquinho eu vou contar essa história pra vocês. Continuem aqui na melhor programação do Brasil e até daqui a pouco.
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3: 11:05.
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0: 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Bom dia.

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Show da Manhã, incrível, essa foi top, hein? Recordamos, e você ligadinho com a programação. Bora curtir as melhores? Chega mais, daqui a pouco vou voltar, vou trazer indicações, o pessoal tá no trabalho aí, na obra, curtindo a melhor, tamo junto, misturado na primeira, e também vou trazer horóscopo, se liga, já, tô de volta.

0: A atual campeã do mundo, Argentina, mostrou que segue forte para defender o título na Copa do Mundo de 2026. Mesmo sem Lionel Messi, poupado por questões físicas, a equipe venceu Honduras por 2-0 em amistoso disputado no Texas, diante de mais de 90 mil torcedores. Lautaro Martínez abriu o placar em cobrança de pênalti e ainda deu assistência para Juliano Simeone marcar o segundo gol da partida. O técnico Lionel Scaloni aproveitou o confronto para testar alternativas no elenco por causa de desfalques e jogadores em recuperação. Apesar das mudanças, a Argentina manteve seu estilo de posse de bola e controlou a maior parte do jogo, enquanto Honduras teve poucas oportunidades de ameaçar a defesa argentina. A vitória aumenta a confiança da seleção argentina às vésperas do Mundial. O time segue invicto nos últimos compromissos e ainda fará um último amistoso antes da estreia na Copa do Mundo, quando iniciará a defesa do título conquistado em 2022. 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

0: Show da Manhã, incrível, essa foi top, hein? Recordamos, e você ligadinho com a programação. Bora curtir as melhores? Chega mais, daqui a pouco vou voltar, vou trazer indicações. O pessoal tá no trabalho aí, na obra, curtindo a melhor. Tamo junto, misturado na primeira. E também vou trazer horóscopo. Se liga, já já, tô de volta.
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2: Fala, gente! Tudo bem aí? Como é que vocês estão, Chuchu? Flor do dia, tudo jóia? Bora! Hoje já é segunda-feira, né? Pois é, hoje é dia 8 de junho de 2026. A gente tá aqui pra contar pra vocês aí os destaques do mundo dos famosos, né, gente? Vamos lá pra última de hoje, que é sobre a Gretchen. Se você acha que já ouviu de tudo no mundo dos famosos, então prepare-se para essa, tá? A Gretchen voltou a chamar atenção nas redes sociais ao afirmar que pode ter sido influenciada por extraterrestres ainda durante a gravidez de sua mãe em 1959. A cantora contou que há muitos anos a sua família possuía um livro que dizia que algumas gestantes daquela época teriam recebido influência de seres de outro planeta, o que teria resultado em crianças com habilidades especiais. Bom, segundo Gretchen, ela acredita que herdou algumas dessas características. A principal seria uma capacidade de cicatrização muito acima do normal. A artista, gente, afirmou

0: médicos já ficaram impressionados com a rapidez da sua recuperação após procedimentos estéticos ou até pela ausência, né, de cicatrizes após cesarianas. Além disso, a cantora diz possuir o olfato extremamente apurado e uma audição tão sensível que consegue perceber sons que outras pessoas não escutam. Gretchen ainda revelou que às vezes ouve um ruído agudo que associa a presença de extraterrestres, é mole? Bom, a rainha, eterna rainha do rebolado, fez questão de afirmar que não está inventando a história para chamar atenção e garantiu que fala sobre o assunto há muitos anos. Verdade ou não, né? A declaração da Gretchen virou o assunto nas redes e deixou os internautas aí divididos entre curiosidade e incredulidade. E você? Você vai em qual, hein? Conta aí que eu quero saber, tá bom? E assim, ponto final, né, gente? O nosso Fofocando de hoje. Nós vamos ficando por aqui com notícias aí do mundo dos famosos. Prometendo voltar amanhã, tá bom? Aqui na nossa rádio preferida. Forte abraço pra você. Beijo, se cuida e até lá. Tchau.
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2: 11:42.
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12: 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Estamos de volta. 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Bom dia, cidade. 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Voltamos com a melhor playlist pra você.

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esse foi o seu Super Show da Manhã. Tamo de volta, claro, amanhã, na melhor programação, na número 1. Obrigado pelo seu carinho, sua audiência. Super tarde, hein?

0: 11:57.
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8: Alô, minha gente linda do Brasil! Tá no ar mais um Avenida Brasil. E eu sou Flávia Zamberg, ao vivo, trazendo alegria, nostalgia e muita música boa. Hoje vamos relembrar sucessos que marcaram gerações e continuam fazendo todo mundo cantar junto. Então cola comigo, se prepara para se emocionar e aumenta esse som, porque o programa tá imperdível. Alô, minha gente!

0: bloco, galera. Mas a sintonia continua e daqui a pouco tem mais Avenida Brasil, trazendo alegria, nostalgia e muita música boa pra vocês.
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0: Voltamos ao ar com mais música boa. Tá começando mais um bloco do Avenida Brasil, trazendo alegria, clássicos da MPB e aquela energia que só o nosso programa tem. Fica ligado e vem comigo.

finalizamos mais um episódio do Avenida Brasil, cheio de música boa e nostalgia. Eu sou Flávia Zamberg e estar com vocês foi sensacional. Então guarda essa vibração, respira fundo e até a próxima, porque voltaremos na próxima edição com toda a energia da MPB.

0: 12:46.
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0: 94, a número 1.
1: Meio-dia e 55.
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1: 1:17.
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1: Previsão do tempo para segunda-feira, 8 de junho de 2026. Região Centro-Oeste. Em Brasília, Distrito Federal, céu com poucas nuvens nesta segunda-feira. Os termômetros marcam mínima de 13 e máxima de 26 graus. Umidade relativa do ar gira em torno de 90 a 35%. Cuiabá, no Mato Grosso, também tem céu com poucas nuvens nesta segunda-feira. A temperatura mínima é de 20 graus e a máxima pode chegar a 35 graus. A umidade relativa do ar fica entre 60 e 20%. Região Nordeste. Em Salvador, na Bahia, a segunda-feira amanhece nublada com possibilidade de pancadas de chuvas isoladas. Temperatura mínima de 23 e a máxima de 29 graus. A umidade do ar gira em torno de 95 a 60%. Hoje é dia de comemorar o aniversário de São Sebastião do Umbuzeiro, na Paraíba. A previsão é de céu com muitas nuvens nesta segunda-feira. Temperatura mínima de 19 e máxima de 28 graus. A umidade relativa do ar vai de 90 a 50%. Região Norte. Macapá, no Amapá, tem previsão de muitas nuvens com pancadas de chuva e trovoadas isoladas. Temperatura mínima é de 25 e a máxima de 27 graus nas horas mais quentes do dia. A umidade do ar é de 100 a 60%. A capital do Acre, Rio Branco, tem segunda de céu com muitas nuvens. A temperatura mínima é de 23 e a máxima de 33 graus. A umidade relativa do ar é de 80 a 40%. Região Sudeste. Frio em Belo Horizonte, Minas Gerais, com previsão de poucas nuvens no céu nesta segunda-feira. Os termômetros registram mínima de 11 e máxima de 24 graus. Umidade relativa do ar vai de 80 a 35%. Santa Maria Madalena, no Rio de Janeiro, canta parabéns com céu com poucas nuvens. A temperatura mínima é de 12 e a máxima de 28 graus. Umidade relativa do ar é de 90 a 30%. Região Sul. Em Curitiba, Paraná, previsão de céu encoberto. Os termômetros registram mínima de 10 e máxima de 21 graus. A umidade relativa do ar oscila entre 100 e 40%. Em Eldorado do Sul, Rio Grande do Sul, céu com muitas nuvens com pancadas de chuva e trovoadas no aniversário da cidade. Os termômetros registram mínima de 15 e máxima de 23 graus. A umidade relativa do ar fica entre 100 e 60%. Você ouviu a previsão do tempo para segunda-feira, 8 de junho de 2026.
2: Mais de 25% da zona costeira do estado do Rio de Janeiro é considerada instável. A informação está no inventário da degradação do solo na zona costeira do Rio de Janeiro, projeto inédito da Universidade Federal Fluminense, que analisou a região ao longo de 40 anos. Ao todo, foram analisados cerca de 22 mil quilômetros quadrados. A área abrange municípios entre Búzios e São Francisco de Itabapuana, além de cachoeiras de Macacu, Maricá e cidades da Costa Verde, como Itaguaí, Mangaratiba, Angra dos Reis e Paraty. De acordo com o inventário, o trecho mais crítico é a faixa que se estende entre os municípios de Maricá e São Francisco de Itabapuana, no nordeste do estado, por conta, principalmente, do desmatamento associado à pecuária e ao cultivo de café. Dos mais de 2.400 quilômetros quadrados degradados da área, 1.916 correspondem a zonas instáveis, consideradas de alta prioridade para recuperação ambiental. O professor Fábio Ferreira, do Departamento de Análise Geoambiental da UF, explica que foram identificados níveis alarmantes de degradação das áreas úmidas e manguezais, ecossistemas importantes para a proteção da área costeira.
3: Quando analisamos a série de órbita de satélite de 85 até hoje, percebemos que a Mata Atlântica nas encostas mais altas tem conseguido se manter mais estáveis do que nas áreas planas. Porém, né, então nessas áreas baixas, o crescimento urbano foi muito agressivo. Para termos uma ideia das dimensões desse impacto, no setor que vai de Maricá até Búzios, a área construída em infraestrutura urbana cresceu quase 200%. Então isso revela que a ocupação humana avançou muito de forma desordenada, ignorando os limites físicos e ecológicos do território.
2: Erosão, instabilidades frutos do turismo e incêndios também aparecem entre as causas de degradação. A preocupação é que este cenário atinja não apenas espaços estáveis, como também os chamados hotspots, áreas ricas em biodiversidade, ameaçadas no quesito conservação. conservação. O professor lembra que isso traria consequências ainda mais graves.
3: Para o meio ambiente, nós temos um prejuízo severo, que é a perda de camadas férteis do solo, assoreamento de rios e sima lagunares, comprometendo gravemente a nossa biodiversidade. Já para a população, o impacto está diretamente associado à segurança e à vulnerabilidade social. O solo degradado e desprovido de vegetação perde a sua capacidade de absorver água de chuva, né? Então, o resultado prático disso é o aumento de enxurradas, danos severos à infraestrutura urbana e, no cenário mais crítico, os deslizamentos de terra e encostas, né? Principalmente as habitadas.
2: Ele também afirma que, para a recuperação dessas áreas, é necessário atuar em duas frentes principais.
3: A primeira é curativa, então aplicar técnicas de engenharia verde, plantar sistemas de drenagem eficazes e promover o reflorestamento imediato das encostas mapeadas como críticas. A segunda é preventiva, é fundamental conter a expansão urbana sobre as áreas florestais que hoje ainda estão estáveis.
2: O objetivo do estudo, segundo o professor, é auxiliar as prefeituras a usar os dados para aprimorar seus planejamentos e guiar o crescimento urbano de forma segura e sustentável.
0: A cidade de Parintins segue se preparando para receber milhares de visitantes durante o Festival Folclórico de 2026. Além da programação cultural dos bois bumbais, o município ganha novos atrativos por meio do projeto Parintins Galeria Cidade Aberta, que amplia o circuito de arte urbana espalhado pelas ruas da ilha. A iniciativa, promovida pelo governo do Amazonas, prevê a criação de 12 novos murais nesta edição. As obras são produzidas por artistas locais e transformam fachadas e espaços públicos em verdadeiras galerias a céu aberto, valorizando a identidade cultural amazônica. Os murais retratam elementos da cultura regional, da ancestralidade indígena, das tradições populares e da história de Parintins. Além de embelezar a cidade, o projeto fortalece o trabalho dos artistas urbanos e cria novos pontos de visitação para moradores e turistas. Criado em 2022, o Galeria Cidade Aberta já soma dezenas de obras espalhadas pelo município. Com os novos painéis, a expectativa é ultrapassar a marca de 60 murais, consolidando Parintins como uma das principais referências em arte urbana na região norte. A proposta também integra o Circuito da Cultura 2026 e reforça a ideia de que o Festival de Parintins vai além do bumbódromo, levando arte e cultura para diferentes espaços da cidade durante todo o ano.
4: Um grupo de trabalho vai revisar todos os chamados penduricalhos pagos aos magistrados do país. O grupo foi criado pelo presidente do Conselho Nacional de Justiça, ministro Edson Fachin, para uniformizar a política de remuneração do judiciário, de acordo com o plano de trabalho assinado por Fachin, que também preside o Supremo Tribunal Federal. Os integrantes do grupo vão estudar propostas sobre a remuneração da magistratura e seus reflexos no aperfeiçoamento do sistema remuneratório do serviço público. A comissão terá 180 dias para apresentar um relatório sobre a situação atual dos penduricalhos e apresentar uma minuta de projeto de lei para regulamentar o pagamento das verbas indenizatórias a juízas e juízes. A discussão sobre os penduricalhos, que acarretam pagamentos muito acima do teto do funcionalismo público, tomou impulso em março, quando o STF referendou uma liminar do ministro Flávio Dino e suspendeu de imediato o pagamento de diversas verbas não previstas em lei. Carnes, tripas, peixe e mel produzidos no Brasil não serão mais importados pelos 27 países que compõem a União Europeia. A decisão de excluir o Brasil da lista de países autorizados a exportar esses produtos para os países do bloco europeu foi confirmada pela União Europeia e deve entrar em vigor a partir do próximo dia 3 de setembro. Segundo a Comissão Europeia, o veto não significa que a carne brasileira esteja contaminada por medicamentos, mas porque o Brasil não conseguiu comprovar que seus produtores atendem algumas das exigências sanitárias europeias, especialmente que não utilizam medicamentos antimicrobianos para tratar e prevenir infecções em animais. Em abril deste ano, o governo brasileiro proibiu parte dos antimicrobianos usados para estimular o crescimento e aumentar a produtividade anual, mas a União Europeia avaliou que ainda faltam garantias adicionais. A União Europeia é um dos principais mercados para as proteínas animais brasileiras. No caso da carne bovina, o bloco europeu aparece entre os maiores destinos das exportações brasileiras em valor. Para voltar à lista dos países autorizados a vender os produtos vetados, o Brasil precisará comprovar que cumpre integralmente as regras europeias durante todo o ciclo de vida dos animais exportados. Para isso, o país pode ampliar ainda mais as restrições legais aos medicamentos ou criar mecanismos mais rígidos de rastreabilidade para provar que os produtos exportados não utilizam as substâncias proibidas na Europa.
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6: 1:33.
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3: Estamos de volta com o Jornal Conexão Notícias. Agora tem as informações do esporte.
4: Neymar decidiu entrar no clima da Copa do Mundo e apareceu com um novo visual às vésperas da estreia da seleção brasileira. O camisa 10 deixou os cabelos mais loiras e resgatou um penteado semelhante ao que usou durante a Copa de 2018, quando defendia o Paris Saint-Germain. A mudança foi revelada nas redes sociais por seu cabeleireiro e rapidamente chamou a atenção dos torcedores. Mesmo afastado dos treinamentos com bola por causa de uma lesão na panturrilha, Neymar segue em recuperação e mantém a expectativa de ficar à disposição da seleção durante o Mundial. Enquanto os companheiros disputavam o amistoso contra o Egito, o atacante permaneceu em Nova Jersey, realizando tratamento fisioterápico. Como costuma acontecer em anos de Copa, o novo corte de Neymar virou assunto nas redes sociais. Muitos torcedores elogiaram o visual, enquanto outros fizeram brincadeiras com a mudança. O fato é que, mais uma vez, o craque conseguiu atrair os holofotes mesmo longe dos gramados e segue sendo um dos nomes mais comentados do torneio.
5: O técnico da seleção inglesa, Thomas Tuchel, fez duras críticas à atuação de seus jogadores após a vitória por 1 a 0 sobre a Nova Zelândia, no último amistoso antes da Copa do Mundo. Mesmo com o resultado positivo, o treinador afirmou que não ficou satisfeito com o desempenho da equipe, especialmente no primeiro tempo, classificando a atuação como freestyle demais. Segundo Tuchel, os jogadores deixaram de cumprir as funções e posicionamentos trabalhados nos treinamentos, o que acabou prejudicando a organização da equipe. O treinador reclamou da falta de disciplina tática, do excesso de bolas longas e das tentativas de cruzamentos e chutes de longa distância, algo que, segundo ele, não fazia parte do plano de jogo preparado para a partida. Apesar das críticas, Tuchel elogiou a melhora apresentada pela Inglaterra no segundo tempo e destacou a entrada de Jude Bellingham, que deu mais intensidade ao time. A Inglaterra ainda fará um último amistoso antes da estreia na Copa do Mundo, quando enfrentará a Costa Rica, buscando corrigir os problemas apontados pelo treinador.
6: O Cruzeiro está muito perto de anunciar seu primeiro reforço da janela de transferências do meio do ano. A diretoria Celeste chegou a um acordo com o Racing da Argentina pela contratação do lateral esquerdo Gabriel Rojas, de 28 anos. Agora restam apenas as assinaturas dos documentos para que o negócio seja oficializado. Para fechar a contratação, o Cruzeiro concordou em pagar cerca de 30 milhões de reais, valor que será quitado de forma parcelada. O jogador deve assinar contrato até o fim de 2029. As negociações avançaram após reuniões entre representantes do atleta e dirigentes do clube mineiro, que apresentaram o projeto esportivo e acertaram as bases salariais. Gabriel Rojas era uma das prioridades do Cruzeiro para reforçar a lateral esquerda. O argentino se destacou pelo Racing nas últimas temporadas e chegou a aparecer na pré-lista da seleção da Argentina para a Copa do Mundo, mas acabou ficando fora da convocação final. Com a chegada do defensor, a Raposa busca fortalecer o elenco para a sequência da temporada e suprir possíveis saídas no setor.
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8: Quatro pessoas ficaram feridas na noite desta sexta-feira no desabamento de parte de uma ponte no município de Sena Madureira, no Acre, a 137 quilômetros da capital Rio Branco. O número de feridos só não foi maior porque a ponte estava interditada para o tráfego de veículos desde o dia anterior, justamente pelo risco de desabamento. O local era monitorado por equipes técnicas que realizavam levantamentos e avaliações da estrutura. As vítimas foram socorridas por bombeiros com a ajuda de moradores e levadas para o hospital da cidade. Três delas, com ferimentos graves, foram transferidas para Rio Branco. A governadora Maísa Assis se deslocou emergencialmente para Sena Madureira na noite desta sexta. Ela acompanha de perto os trabalhos de resgate e assistência às vítimas após a queda da ponte Paulino Baldassare, uma das principais ligações do município. O gabinete de crise foi ativado e verifica o desenrolar dos fatos a fim de adotar medidas para minimizar os impactos do acidente. O governo do Acre apura as causas do desabamento. O prazo para a conclusão do inquérito é de 30 dias. Segundo os bombeiros, o trecho que desabou corresponde a 60% da estrutura, que tem 232 metros de extensão.

0: A ponte foi inaugurada há 2 anos e custou mais de 36 milhões de reais.
1: A análise desta semana do boletim Infogripe da Fiocruz aponta aumento dos casos de síndrome respiratória aguda grave, a SRAG, em todo o país. Segundo o levantamento, o avanço está relacionado principalmente ao crescimento das hospitalizações provocadas pelo vírus sincicial respiratório, o VSR, pela influenza A e pelo rinovírus. Atualmente, todas as unidades da federação apresentam incidência de SRAG em níveis de alerta, risco ou alto risco. Em 18 estados, também há sinais de crescimento na tendência de longo prazo. De acordo com o boletim, os casos de SRAG associados ao VSR seguem em alta na maior parte das regiões Norte, Nordeste, Sudeste e Sul. Mesmo onde há sinais de estabilização ou queda, os níveis de circulação do VSR ainda permanecem elevados. É o caso do Espírito Santo, Mato Grosso, Goiás, Distrito Federal e Paraíba. Em relação à influenza A, o estudo mostra que a doença tem provocado maior incidência de casos graves entre crianças menores de 2 anos, enquanto a mortalidade é mais elevada na população com 65 anos ou mais. Segundo a Fiocruz, as hospitalizações por influenza A apresentam tendência de queda ou estabilização em níveis baixos na maior parte do país. No entanto, os registros continuam crescendo em todos os estados da região sul, além de São Paulo, Minas Gerais, Roraima, Acre e no Rio Grande do Norte. O rinovírus também tem contribuído para o aumento dos casos de SRAG, especialmente entre crianças e adolescentes. O crescimento é observado em Alagoas, Ceará, Paraíba, Piauí e Sergipe, em Minas Gerais e Rio de Janeiro, em Santa Catarina e Rio Grande do Sul, além de Goiás. Já os casos de SRAG associados à Covid-19 permanecem em queda na maior parte do território nacional, embora ainda apresentem tendência de crescimento no Ceará, Maranhão e Pará. A pesquisadora do Infogripe, Tatiana Portela, reforça que a vacinação continua sendo a principal estratégia para prevenir casos graves e mortes causados pelos vírus respiratórios.
2: As prefeituras de todo o país devem orientar as famílias beneficiárias do Bolsa Família sobre as novas regras de desligamento voluntário do programa. O alerta é da Confederação Nacional de Municípios, a CNM. A recomendação ocorre após a publicação da Instrução Normativa número 54 de 2026, publicada em maio pelo Ministério do Desenvolvimento e Assistência Social, Família e Combate à Fome. O documento define os procedimentos para que os beneficiários possam solicitar a saída do programa por iniciativa própria. Segundo a CNM, os municípios têm papel fundamental na divulgação dessas informações e devem esclarecer às famílias como funciona o processo, especialmente para aquelas que tiveram aumento de renda e desejam deixar o Bolsa Família. O desligamento voluntário pode ser solicitado diretamente à gestão municipal pelo aplicativo Bolsa Família ou, em casos específicos, durante o pedido do benefício de prestação continuada, o BPC, no INSS. A entidade salienta que a norma destaca que as equipes municipais da assistência social são o elo mais próximo dos beneficiários e, por isso, tem papel central na orientação das famílias sobre as novas regras e os procedimentos para solicitar o desligamento do programa. Os procedimentos técnicos e operacionais estão detalhados nos anexos da instrução normativa, disponível em www.gov.br/mds.
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4: Conexão Notícias fica por aqui. Voltaremos na próxima edição.
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5: 1:46.
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9: Já estamos chegando nessa segunda-feira maravilhosa. 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
10: E Wilson Meirelles.
9: Tudo pronto?
10: Tudo pronto, bora começar.
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3: E no nosso quadro Dica do Dia, hoje é pra você hidratar-se, viu? Água, gente, é um combustível do corpo. Beba aos poucos ao longo do seu dia. Às vezes, aquela dor, aquele cansaço, aquela dor de cabeça, rapaz, é só sede disfarçada. Por isso, cuide-se de dentro pra fora. Essa foi a nossa dica do dia.

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1: 2:19.
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7: Já estamos de volta, Brasil. E você tá participando, tá interagindo, mande tua mensagem. DDD 98981808929. Repetindo, DDD 98981808929. Participe, mande seu áudio, mande sua mensagem. Ouvir, você sabe, é bom. Sempre é bom. Mas participar cá entre nós é melhor ainda.

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1: 2:36.
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1: Ô Michel, não vai ficar pra tomar.

0: edição do nosso programa Viva B-Mix. Tchau, tchau, Brasil. Tchau, Wilson.
1: Que isso, cara? Ele já chega aqui, ó. Não, calma aí, eu vou fazer agora. E já. Rapaz, tá sensacional, viu?
0: Vambora, Brasil! Tchau, Brasil! Fui!
2: Chama, Brasil! O Viva B-Mix fica por aqui. Obrigado pela sintonia e até a próxima. 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
4: 2:54.
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2: Alô você, tô chegando, tô aqui ó, pra desfilar o meu veneno, em mais uma edição do Fofoqueira que está no ar, ótimo início de semana, segunda-feira 8 de junho, como diz meu amigo Beto Palácios, é segunda fire, eu sou o Silva Júnior, e a partir de agora, você fica por dentro de tudo que tá dando o que falar no mundo dos famosos, e o Fofoqueira começa com notícia dela, Ticiane Pinheiro, que emocionou seguidores ao abrir o álbum de memórias e relembrar uma conquista marcante, a formatura em jornalismo, realizada em 1997. Aos 50 anos atualmente, a apresentadora encontrou registros da colação de grau enquanto organizava pertences e decidiu compartilhar o momento nas redes sociais. Nas imagens, ela aparece orgulhosa com o diploma, ao lado de familiares, amigos e colegas de turma. A lembrança ganhou ainda mais força pelo relato sobre as dificuldades enfrentadas pela família na época. Ticiane contou que pagar a faculdade não foi fácil, mas destacou o esforço do pai para que ela concluísse o curso. Em tom de gratidão, a apresentadora lembrou que aquele período exibiu sacrifício, persistência e apoio familiar. A fala emocionou seguidores que reconheceram a história como um exemplo de dedicação e valorização das próprias origens. Se tá difícil pra ela, que é filha da Elô Pinheiro, famosíssima no Brasil, imagina pra quem não é filho de famoso e pra quem tem bem menos dinheiro que ela. Porque vamos combinar que ela é de uma família que tem money. A recordação mostra um lado íntimo da famosa e reforça como conquistas carregam bastidores de luta para Ticiane. O álbum trouxe não só fotos antigas, mas a memória de uma vitória construída com amor, esforço e união. Já já eu volto com mais destaques dos famosos.
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3: 3:16.
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3: Muito bem, voltamos com o nosso

0: falou sobre construir histórias que um dia serão contadas para Clara com amor e carinho. Em outra publicação, destacou que sonhos podem virar realidade. A reação nas redes sociais foi imediata. Seguidores elogiaram a família e se derreteram pela bebezinha. Chamada de bonequinha, a princesa por muitos internautas ficaram ali, ó, só bajulando. A semelhança de Clara com Kleber também voltou a chamar atenção, com fãs brincando que a menina é a cara do pai. Clara nasceu em 12 de dezembro de 2025 e transformou a rotina do casal. Juntos desde 2016 e casado desde 2018, na viagem a família ficou hospedada em uma mansão de luxo em Celebration, na Flórida. O registro marcou uma fase feliz para os três juntos. Daqui a pouco eu volto desfilando meu veneno aqui no Fofoqueira com o último assunto de hoje.
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2: 3h39.
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3: Legal, turma! Estamos de volta agora com o último bloco de hoje do Fofoqueira. Olha, boatos espalhados nas redes sociais causaram prejuízo real para a influenciadora Jéssica de Paula. Ela afirmou que foi apontada injustamente como suposto pivô do término entre Vini Júnior e Virgínia Fonseca e decidiu relatar os impactos que a situação trouxe para sua vida. A modelo contou que sofreu ataques virtuais, teve o perfil do Instagram hackeado e perdeu acesso ao principal canal de trabalho. Sem conseguir publicar campanhas contratadas, viu parcerias serem canceladas e calcula prejuízo de 180 mil reais. Jéssica também relatou medo, ansiedade e forte desgaste emocional e durante uma viagem internacional decidiu voltar ao Brasil antes do previsto para lidar com a crise. Ela disse que se sentiu condenada por uma história que, segundo seu relato, nunca teve relação com a sua vida. A repercussão também atingiu Bruna Pinheiro, que contou ter recebido ameaças contra familiares e contra a própria integridade física. As duas já acionaram advogados para identificar os responsáveis. O caso alerta para os danos que rumores e ataques virtuais causam fora da internet. Eu aumento, mas jamais invento. E o Fofoqueira de hoje vai ficando por aqui. Eu sou o Silva Júnior e amanhã volto com você. Grande abraço, ótima semana e até amanhã, turma!
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0: 4 horas.
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16: Uma excelente segunda-feira para você, ouvinte. No ar o nosso Forró Mania desta segunda. Eu preparei para você uma programação muito gostosa com o melhor do forró para você se alegrar, para você dançar. Então aumenta o som e vem curtir. Forró Mania está no ar.
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4: Você está ouvindo a programação do Forró Mania. Por aqui, só o melhor do forró pra você. Continue sintonizado, eu volto em instantes com muito mais.
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6: 4 e 20.
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4: Voltei com o Forró Mania. Por aqui, o melhor do forró pra você curtir. Agora, aumenta o som que tem mais.
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2: Você está ouvindo a programação do Forró Mania. Por aqui, só o melhor do forró pra você. Continue sintonizado, eu volto em instantes com muito mais.
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4: Já voltei trazendo pra você muito mais sucessos aqui na programação do Forró Mania. Programa este feito com muito carinho pra você poder dançar, curtir, se alegrar. Afinal de contas, música é isso, né? É alegria, é agitação. Então aumenta o volume que agora tem mais som.
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0: Deus te abençoe, meu amigo Dorival Dantas. Sucesso!
1: Valeu, forte com Deus, meu irmão! Valeu, Fortaleza! Muito obrigado!
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0: gritão dessa galera aí. Coisa boa, viu, gente?
1: Mania! Você ouviu Forró Mania. Que bom foi levar pra você essa programação super alegre e super dançante. Espero que tenha gostado, viu? Amanhã volto com mais. Beijos, até lá.
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4: 5 e 1.
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0: eu quero mandar meu alô a Zé de Almeida e Manuel Laurindo. Receba um forte abraço do Joãozinho Apoiador, aí em Santo Amando do Ipanema.
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0: 5h48.
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2: A família é o santuário da vida. Nesta hora, queremos nos sentir família. Queremos ser um no coração de Deus. Neste terço, rezaremos por nossas famílias, pelos nossos pais, mães, filhos, todos aqueles que estão em nossos corações. Vamos oferecê-los. Vamos oferecê-los à Sagrada Família, para que encontrem nela as respostas para tudo aquilo que procuram, todas as questões, e que em Jesus sejam curados das feridas do pecado e alcancem toda a força para que suportem as provas e resistam a todas as tentações. Pedimos a Ti, Senhor, que faça da nossa casa, faça da nossa família um lar onde possa nascer o amor, o perdão, a reconciliação, e que ela seja um grande testemunho para a Igreja.

0: desta primeira dezena, rezemos por todos os pais que trabalham dia a dia no sustento da casa, que saem de manhã e voltam apenas no final da tarde, com o desejo de encontrar uma família unida e se sentem responsáveis de trazer o sustento para o lar. Entreguemos também os pais que se encontram desempregados, muitos deles desesperados, muitos deles na expectativa de arrumarem um emprego para oferecer educação, conforto, segurança ou simplesmente para colocar alimento dentro da sua própria casa. Dá-lhe, Senhor, dignidade. Família que reza unida
1: permanece unida.
0: Jesus, Maria e José,
1: nossa família vossa é.
0: Jesus, Maria e José,
1: nossa família vossa é.
0: Jesus, Maria e José,
1: nossa família vossa é.
0: Jesus, Maria e José,
1: nossa família vossa é.
0: Jesus, Maria e José,
1: nossa família vossa é.
0: Jesus, Maria e José,
1: nossa família vossa é.
0: Jesus, Maria e José,
1: nossa família vossa é.
0: Jesus, Maria e José,
1: nossa família vossa é.
0: Jesus, Maria e José,
1: nossa família vossa é.
0: Jesus, Maria e José,
1: nossa família vossa é.
2: Nesta segunda dezena, rezemos por todas as mães. Mães sofridas, desamparadas, mulheres que se sentem abandonadas por seus maridos e filhos. Rezemos pelas mães doentes, idosas, por aquelas que se dedicam ao serviço da igreja. Por aquelas que encontram dificuldades em educar seus filhos. Pedimos, Senhor, pela Tua graça, que a maternidade em nossas famílias seja fecunda. Família que reza unida,
1: permanece unida.
2: Jesus, Maria e José,
1: nossa família vossa é.
2: Jesus, Maria e José,
1: nossa família vossa é.
2: Jesus, Maria e José,
1: nossa família vossa é.
2: Jesus, Maria e José,
1: nossa família vossa é.
2: Jesus, Maria e José,
1: nossa família vossa é.
2: Jesus, Maria e José,
1: nossa família vossa é.
2: Jesus, Maria e José,
1: nossa família vossa é.
2: Jesus, Maria e José,
1: nossa família vossa é.
2: Jesus, Maria e José,
1: nossa família vossa é.
2: Jesus, Maria e José,
1: nossa família vossa é.
3: Nessa terceira dezena, queremos rezar por todas as crianças que não têm casa, não têm comida, não estudam, moram nas ruas sem carinho, por aquelas que não têm pai nem mãe e moram nos orfanatos, pelas crianças que estão doentes, estão nos hospitais. Pedimos, Jesus, que o Senhor derrame muito amor sobre elas e as abençoe. Família que reza unida,
1: permanece unida.
3: Jesus, Maria e José,
1: nossa família vossa é.
3: Jesus, Maria e José,
1: nossa família vossa é.
3: Jesus, Maria e José,
1: nossa família vossa é.
3: Jesus, Maria e José,
1: nossa família vossa é.
3: Jesus, Maria e José,
1: nossa família vossa é.
3: Jesus, Maria e José,
1: nossa família vossa é.
3: Jesus, Maria e José,
1: nossa família vossa é.
3: Jesus, Maria e José,
1: nossa família vossa é.
3: Jesus, Maria e José,
1: nossa família vossa é.
3: Jesus, Maria e José,
1: nossa família vossa é.
3: Jesus, Maria e José,
1: nossa família vossa é.
4: Nessa quarta dezena, pedimos a Deus por todos os jovens que estão nas drogas e na prostituição. Que eles se libertem desses vícios e voltem para suas casas. Voltem a conversar com seus pais. Pedimos pelos jovens que estudam, fazem faculdade, que eles não se percam. Protege, Senhor, contra todo o mal. Livra-os de todo o mal. Pedimos também que os jovens descubram a sua vocação, o seu chamado na igreja e no mundo. Família que reza unida,
1: permanece unida.
4: Jesus, Maria e José,
1: nossa família vossa é.
4: Jesus, Maria e José,
1: nossa família vossa é.
4: Jesus, Maria e José,
1: nossa família vossa é.
4: Jesus, Maria e José,
1: nossa família vossa é.
4: Jesus, Maria e José,
1: nossa família vossa é.
4: Jesus, Maria e José,
1: nossa família vossa é.
4: Jesus, Maria e José,
1: nossa família vossa é.
4: Jesus, Maria e José,
1: nossa família vossa é.
4: Jesus, Maria e José,
1: nossa família vossa é.
4: Jesus, Maria e José,
1: nossa família vossa é.
3: Pedimos agora, Jesus, por todos os casais, por aqueles que estão vivendo dificuldades no casamento. Pedimos sobre eles o amor, o perdão, a alegria, a paciência. Não deixe que eles caiam em tentação, Jesus. Que os filhos sejam sustento para os seus pais. Família que reza unida,
1: permanece unida.
3: Jesus, Maria e José,
1: nossa família vossa é.
3: Jesus, Maria e José,
1: nossa família vossa é.
3: Jesus, Maria e

0: e José,
1: nossa família vossa é.
0: Jesus, Maria e José,
1: nossa família vossa é.
0: Jesus, Maria e José,
1: nossa família vossa é.
0: Jesus, Maria e José.

0: fidelidade dos filhos de Eva. A voz suspirando, gemendo e chorando neste vale de lágrimas. Eia, pois, advogada nossa, esses vossos olhos misericordiosos a nós volvei. E depois desse desterro, mostrai-nos Jesus, bendito fruto do vosso ventre. Ó clemente, ó piedosa, ó doce sempre Virgem Maria.
1: Rogai por nós, Santa Mãe de Deus,
0: para que sejamos dignos das promessas de Cristo. Amém.
1: São José, homem justo, trabalhador incansável, nos guarde, proteja e ilumine. Que a Virgem Maria, Mãe da Igreja, seja também a Mãe da Igreja Doméstica. E graças ao seu auxílio materno, cada família cristã possa tornar-se verdadeiramente uma pequena igreja. Que Nossa Senhora, a escrava do Senhor, um exemplo de acolhimento humilde e generoso da vontade de Deus, seja ela mãe das dores, aos pés da cruz, a confortar e a enxugar as lágrimas dos que sofrem pelas dificuldades das suas famílias. E Cristo Senhor, Rei do Universo, Rei das Famílias, como em Caná, esteja presente em cada lar cristão, a conceder-lhe luz, felicidade, serenidade e fortaleza.

0: Estas são palavras de Jesus Misericordioso a Santa Faustina, às 3 horas da tarde.
1: Implora a minha misericórdia, especialmente pelos pecadores, e ao menos por um breve tempo, reflete sobre a minha paixão, especialmente sobre o abandono que me encontrei no momento da agonia. Esta é a hora de grande misericórdia para o mundo inteiro. Permitirei que penetres na minha tristeza mortal. Nesta hora, nada negarei à alma que pedir pela minha paixão. Em nome do Pai, do Filho e do Espírito Santo. Amém. Pai nosso, que estais nos céus, santificado seja o vosso nome. Venha a nós o vosso reino. Seja feita a vossa vontade, assim na terra como no céu. O pão nosso de cada dia nos dai hoje. Perdoai-nos as nossas ofensas, assim como nós perdoamos a quem nos tem ofendido. E não nos deixeis cair em tentação, mas livrai-nos do mal. Amém.
2: Ave Maria, cheia de graça, o Senhor é convosco. Bendita sois vós entre as mulheres. Bendito é o fruto do vosso ventre, Jesus. Santa Maria, Mãe de Deus, rogai por nós, pecadores, agora e na hora de nossa morte. Amém.
1: Professemos a nossa fé.
2: Creio em Deus, Pai Todo-Poderoso, Criador do céu e da terra, e em Jesus Cristo, seu único Filho, nosso Senhor, que foi concebido pelo poder do Espírito Santo, nasceu da Virgem Maria, padeceu sob Pôncio Pilatos, foi crucificado, morto e sepultado, desceu à mansão dos mortos, ressuscitou ao terceiro dia, subiu aos céus, está sentado à direita de Deus Pai Todo-Poderoso, donde há de vir a julgar os vivos e os mortos. Creio no Espírito Santo, na Santa Igreja Católica, na comunhão dos santos, na remissão dos pecados, na ressurreição da carne, na vida eterna. Amém.
3: 6 e 2.
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7: No Recife, 18h03.
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1: Boa noite, Nordeste. Hoje é segunda-feira, 8 de junho de 2026. Estamos iniciando mais um Frente a Frente pela Rede Nordeste de Rádio. São mais de 40 emissoras ligando o Nordeste do litoral ao sertão. A cabeça de rede é a Rádio Folha 96.7 FM. Aqui no Recife, sonoplastia de Aldi Júnior. Quem gosta de política, fica aqui com a gente até às 19 horas.
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1: Bom, minha gente, assim como no plano federal, as contas públicas nos estados se deterioraram muito neste ano eleitoral. Os estados devem fechar o ano com déficit fiscal de 6 bilhões de reais, de acordo com projeções da empresa XP Investimentos. É uma inversão do desempenho desses entes federativos em 2025, quando tiveram um superávit de 6,6 bilhões de reais. O economista que fez a pesquisa diz que a tendência é de piora no desempenho dos estados, observando os dados de abril passado. Segundo ele, isso já era esperado, por se tratar de ano eleitoral. E quando existe espaço fiscal, esses estados tendem a aumentar a despesa acima dos anos anteriores. Até abril passado, a despesa total dos estados cresceu 6,5%. Acima da inflação, o dobro do aumento real. Isso já descontado a inflação, da arrecadação de impostos e outras receitas, que foi de 3,3% nesses 4 meses. As projeções da XP para piora do resultado fiscal nos estados baseiam-se em 3 fatores. O primeiro é a disponibilidade de caixa positivo de 29 bilhões de reais em 2025, o que permite que queime recursos agora, ainda que o valor disponível seja bem inferior ao que restou em 2024, que foi de 49 bilhões de reais. Um dos estados mais complicados é Minas Gerais, que foi governado por Romeu Zema e é pré-candidato à presidência da República. O governo mineiro entrou o ano faltando 11 bilhões de reais em caixa para fazer frente às obrigações futuras. E mesmo assim, Zema quer ser candidato. Qual é o exemplo que ele dá ao estado num rombo desse, agora querendo ser candidato à presidência da República? Já em Alagoas, governado por Paulo Dantas, que é do MDB e que está no seu segundo mandato, a situação também é crítica. Um caixa negativo em 926 milhões para um estado pequeno como Alagoas é muita grana. O Rio Grande do Norte, comandado pela petista Fátima Bezerra, também no fim do seu segundo mandato, está com menos de 3 bilhões disponíveis. Além desses estados, tem o Distrito Federal, com 876 milhões de reais disponíveis e o Acre com 280 milhões de reais. Também entraram com caixa negativo, mas já partiram de uma situação pior no ano passado. O levantamento também aponta outro conjunto de estados que estão com as contas no vermelho neste ano: Tocantins, Goiás, Rio Grande do Norte, Paraná e Mato Grosso do Sul. Considerando a baixa disponibilidade de caixa, até abril deste ano, o que mais chama a atenção é o Rio Grande do Norte, governado pela petista Fátima. Outro fator a aumentar a margem para os gastos são as operações de crédito, que entram como receita financeira, e com isso pode aumentar a despesa primária. Em janeiro do ano passado, foi aprovado o programa de pleno pagamento de dívida dos estados, chamado PROPAGUE, com ótimas condições para renegociação de dívida dos estados. O Rio de Janeiro entrou no programa este ano e quase 80% dos estados também já aderiram. O PROPAGUE permite o parcelamento das despesas, das dívidas, em 30 anos, com redução de juros, que pode chegar a zero, descontando a inflação, e a no máximo 2%. A contrapartida dos estados é contratar investimentos em áreas prioritárias, como educação, saúde e segurança pública, para que o benefício não fique restrito aos estados mais endividados. Foi criado um fundo de equalização para que os estados, com as contas mais equilibradas, também pudessem aumentar seus investimentos. Parte da economia com juros dos endividados vai alimentar esse fundo.

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1: Partido Social Democrático, comandado em Pernambuco pela governadora Raquel Lira, conquistou mais dois prefeitos que estavam filiados ao Partido Socialista Brasileiro, PSB, de João Campos. Apenas na sexta-feira, Raquel contabilizou a atração do prefeito de Primavera, Jason Falcão, e da prefeita de Ribeirão, Carol Jordão. Ambos estavam no PSB. Atualmente, o PSD já é a maior legenda de Pernambuco. As adesões reforçam o movimento de convergência de lideranças estaduais em torno da governadora Raquel Lira, presidente estadual do partido, e eleva para 79 o número de prefeitos filiados à sigla em todo o estado. Passados quase 3 anos e 6 meses do início do terceiro mandato do presidente Lula, 47% dos brasileiros afirmam que a corrupção no país aumentou desde a posse do petista. Os dados são de uma pesquisa realizada pelo site Poder Data, realizada de 30 de maio a 1º de junho de 2026. O levantamento também mostra que 28% dos entrevistados avaliam que o nível de corrupção permaneceu inalterado, enquanto 21% dizem que houve redução. Outros 5% não souberam responder. Primeiro dia útil da semana desenha a estratégia geográfica que deve guiar a disputa pelo governo de Pernambuco. Tanto a governadora Raquel Lira quanto o ex-prefeito do Recife, João Campos, começam a segunda-feira focados nas regiões onde precisam consolidar ou recuperar presença. Para Raquel Lira, a região metropolitana do Recife é a prioridade. Nessa área se concentram 14 municípios e mais de 40% do eleitorado pernambucano. Além disso, é lá onde João Campos tem a maior força eleitoral. Pela manhã, no Palácio do Campo das Princesas, a governadora entregou 40 novos ônibus para o sistema viário da região metropolitana. Segundo o governo, a remessa soma 80 novos coletivos este ano. À tarde, a governadora esteve na solenidade de conclusão da segunda turma do concurso de formação de oficiais da Polícia Militar. Após 12 meses de preparação, na sexta-feira, a governadora já havia reforçado as ações de segurança com investimento superior a R$ 37 milhões. Entregou viaturas, armamentos e equipamentos de proteção individual. Do outro lado, tem João Campos, que adota o ritmo de viagens integradas à expansão de alianças. Inicia hoje no Agreste Setentrional, em Águas Belas, onde circula logo cedo pela Feira Livre. Presidente do PSB em Águas Belas, a Jean Tenório, adianta que o ex-prefeito será acolhido pelo povo da cidade e da zona rural. O Tribunal de Contas da União arquivou um pedido do senador Flávio Bolsonaro para investigar as relações de uma empresa ligada a uma ex-nora do presidente Lula com o Ministério da Educação. Os ministros do TCU dizem na peça que Flávio não apresentou provas. A representação pedia para apurar o destino de verbas federais enviadas para a empresa Life Tecnologia Educacional, onde trabalhava Carla Ariane, ex-mulher de Marcos Cláudio, o filho mais velho de Lula, com a ex-primeira-dama Marisa Letícia. Denúncia citava uma apuração da Polícia Federal sobre supostos desvios na pasta.
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2: Boa noite, meu caro Maurício Randes.
3: Boa noite, Magno querido. Boa noite, ouvintes da nossa Rede Nordeste, o nosso Opinião.
2: Randes, eu vi um levantamento no jornal O Globo dos estados endividados e Minas Gerais é o que mais preocupa. É o que está mais atolado, vamos assim dizer, em suas finanças. E lá o Romeu Zema quer ser candidato à presidência da República. Que exemplo que ele quer dar para o país, meu caro Hans?
3: E depois ele já mostrou lá atrás também, né, que não tem conhecimento dos problemas nacionais. Quando ele se dirigiu de modo depreciativo aos nordestinos, a turma pensa que o povo esquece. O povo não esquece, não. E essa coisa da dívida de Minas Gerais, que é também o Rio de Janeiro, aquela escuriabação que virou o Rio de Janeiro, né, dominado por essas forças ultraconservadoras, o que é que a gente vê? É que eles querem, vira e mexe, eles batem às portas da União Federal pedindo renegociação de dívida. O último regime especial de dívidas deu juros muito camaradas para os grandes devedores. Exatamente, os grandes devedores.
2: O tal do PROPAG, né? Que foi criado aí pelo governo recentemente.
3: Esse último PROPAG foi generoso demais. Eu me lembro que eu, na época, cheguei a escrever sobre isso, que não pode estar toda hora a União Federal fazendo PROPAGs e regimes especiais de dívida para os estados devedores, que são justamente os estados mais ricos. O Rio Grande do Sul é outro exemplo, né? O Rio de Janeiro, Minas Gerais. E aí ficam esses estados sem ter o equilíbrio fiscal necessário, gastadores, pródigos, o filho pródigo da Bíblia, e a União Federal, o pai generoso. Só que a União Federal, ela é uma abstração, porque ela, a União Federal é a união de 27 estados. E nós, os estados do Nordeste, Pernambuco é um estado que tem um nível de endividamento muito pequeno, que faz o seu dever de casa, tem equilíbrio fiscal, e termina a população de Pernambuco, dos estados do Nordeste, até estados menos ricos, que ficam financiando, rolando a dívida desses estados ricos, que são muito gastadores.
2: Mas justiça aí, seja feita aqui em Pernambuco, quem deu uma grande contribuição para o ajuste dessas finanças foi o ex-governador Paulo Câmara. Ele não foi um governador de obras, mas pelo menos do ponto de vista financeiro, ele entregou o estado bem, a Raquel.
3: É, Pernambuco é um estado que não tem um endividamento alto, e fica o povo de Pernambuco, como o povo do Nordeste, bancando, porque isso é dinheiro do contribuinte, isso é dinheiro de nós, os nordestinos, nós, os pernambucanos, bancando a prodigalidade de Minas Gerais. E aí Minas Gerais ainda quer dar um candidato a presidente, quer dizer que se eles tiverem a presidência da República, esse Romeu Zema, aí é que vai ter programas para resolver os problemas de Minas Gerais. Então é verdade que o Brasil não concorda com isso, né? O Brasil sabe, o povo brasileiro, em sua maioria, sabe que aquele fiscal que veio lá atrás de Joaquim Francisco, fez, foi o relator da Lei de Responsabilidade Fiscal, o Brasil já sabe que é preciso ter aquele fiscal para que o país se desenvolva, né? Então nós não aceitamos.
2: Aquela velha máxima é: não se pode gastar mais do que arrecada.
3: É o que todos nós sabemos nos nossos orçamentos, né, familiares. É preciso que a União e que os estados façam isso. Chega disso, né, Magno?
2: Verdade, Randes. Obrigado pela participação. Um grande abraço.
3: Abraço forte, Magno. Tudo de bom. Boa semana.
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2: Em entrevista hoje, o ex-ministro Gilson Machado afirmou que na sua delação, o banqueiro Daniel Vorcaro isentou de qualquer responsabilidade a transferência de recursos para um filme em homenagem a Jair Bolsonaro. Vamos ouvir.
3: Minha gente, a nova delação do Vorcaro acabou de sair na grande imprensa agora, que a delação do Vorcaro afirma que não houve nenhuma irregularidade na contratação do patrocínio do filme do Bolsonaro, o filme Dark Horse. O próprio Vorcaro disse isso. E ele mesmo fez questão de esclarecer os fatos e afastar qualquer atividade suspeita. Como eu já havia adiantado, foi uma captação de recursos totalmente legal à época, que não foi Flávio que captou, diga-se de passagem, e que o próprio Vorcaro agora afirma que não houve nenhuma irregularidade. Mais uma narrativa que está caindo por terra. E aqui em Pernambuco, você já acompanha que o povo já está respirando a eleição. E como eu cantei a pedra há 6 meses atrás, que havia a virada de Raquel sobre João Campos, que parecia até impossível, hoje é uma realidade nua e crua. Hoje o desânimo já é visível na equipe de João Campos. Agora, a última pesquisa mostrou Raquel com 51% das intenções de voto, João Campos com 44%, segundo o Instituto Datafolha. E o que mais desgasta a imagem de João Campos são os aditivos, são as denúncias de corrupção, são os desmandos que a oposição de vereadores em Recife conseguiu cravar em cima dele. Foram cirúrgicos vereadores como Gilson Machado Filho, Eduardo Moura, Felipe Alecrim, que incansavelmente e sem pirotecnia conseguiram mostrar ao povo de Pernambuco quem é João Campos, quem é João Aditivo Campos. Porque em grande maioria dos contratos existe aditivo. Difícil é você ter um contrato da prefeitura hoje que não tenha aditivo. E vocês sabem muito bem que ninguém é burro, quem está me ouvindo, como é que funcionam as coisas, para que servem esses aditivos. Não é à toa que ele já tem o apelido de João Aditivo. Quer dizer, não precisa desenhar, né, para você tentar entender, né? Você precisa ter estudado na NASA para saber como funcionavam as coisas e funcionam ainda na prefeitura do PSB / PCdoB hoje. 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
0: E chegou a hora dos nossos abraços ao dia que eu tive neste final de semana lá em Sertânia.
4: Isso.
0: Terra da minha Naila. E fui lá no posto Ipiranga, né? Comprar algumas cositas lá.
4: Isso.
0: E encontrei com a Joana lá do posto Ipiranga em Sertânia. E ela foi logo me reconhecendo e dizendo: Magno, manda um abraço pra mim. Escuto todos os dias o seu programa aqui pela Sertânia FM. Joana, obrigada pela audiência. Um grande abraço. Continua aí ligadinha no Frente a Frente. Um abraço para Giovanni do Acordeon. Eita, em Arco Verde. Um abraço para ele. Um abraço aqui para a Clébia, que é vereadora em Tapetim. Encontrei com ela lá em Triunfo. Ela disse: escuta todos os dias o programa lá em Itapetim. pela cultura de São José do Egito, outra parceira nossa. Um abraço para João, um abraço para Patriota, um abraço para todos que fazem a cultura lá em São José do Egito. Um abraço em Camaragibe para o vereador Moisés, meu santo, e Antônio Ricardo lá em Afogados da Ingazeira. Lá em Ipubi, manda um abraço para o Glauber e o expedito da mercadoria. E também em Ipubi, o Damásio, que é presidente da Câmara de Vereadores, e o neto de Tião, o garotão. Eles acompanham a gente pela Liberal FM. Que coisa boa, que audiência privilegiada. Um abraço para Alisson, professor da Filarmônica, lá de Arco Verde. Ele é filho de seu Zezinho, sanfoneiro, irmão de Alana, que é madrinha da minha Maria Heloísa. Um abraço aqui, Magno. Estou ouvindo seu programa aqui em Belém do São Francisco. Eu e minha mãe Alice e meus filhos. Quem mandou essa mensagem foi a Joseane. Tá aí um abraço para você lá em Belém de São Francisco. Ela acompanha a gente pela Educadora. Um abraço aí para os companheiros da Educadora de São José do Egito.
4: Isso.
0: Boa noite, Magno. Por favor, envie um abraço para meu pai, Luiz Ferraz, de Serra Talhada. Ele é seu ouvinte fiel todas as noites. Forte abraço, Luiz Ferraz Filho. Eita, Ferraz Filho, um abraço aí para o velhão Luiz Ferraz, ouvinte nosso, assíduo, sempre ligado aí no Frente a Frente, por isso que ele é muito bem informado, o seu
4: isso.
0: Luiz Ferraz. Um abraço para o Eri Rodrigues, está em Santa Maria da Boa Vista, acompanhando a gente pela Santa Maria FM. Mandar um abraço para Paulo César, lá em Belém de São Francisco. Eita, Carmelita Tuxá e a Zenilda Tuxá. Margarida Sampaio, lá em Salgueiro. Salgueiro também tem a Clarice do Denox, filha de Pedro Baiano, irmão do Ribeiro, lá do sítio Tenox, e o Pedro Baiano e o Gilmar, esposo de Clarice. Esse grupo escuta o programa todos os dias. Zenilda também, lá em Belém do São Francisco, ouvinte assídua. Genesi Alves, em Arco Verde, lá no bairro São Cristóvão, acompanhando a gente pela Itapuama.
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0: Boa Brasília agora, chegando meu amigo José Américo Silva. Boa noite, Américo.
5: Boa noite, Magno. Boa noite, ouvintes.
0: Essa vai ser uma semana importante em Brasília, pelo menos na questão do escândalo do Banco Master. Daniel Vorcaro tem até sexta-feira para resolver esse seu segundo pedido de delação premiada. Será que agora sai, meu caro Américo?
5: Olha só, Magno, a expectativa é grande. Esse final de semana aqui em Brasília não se falava em outra coisa nas rodas de jornalista, de assessores e até de alguns políticos que ficaram esse final de semana aqui. Eu encontrei, desculpe, com duas figuras bastante representativas do Congresso, e eles me relataram que a tensão aumentou vertiginosamente e que tudo indica, pelo que já se sabe e que foi vazado pelos advogados do Vorcaro, é que ele havia, nessa nova versão da delação, incluído o Flávio Bolsonaro, o pré-candidato do PL à presidência da República, e o senador Ciro Nogueira. E aí, a pergunta é que fica lá. E com relação ao judiciário, ele teria alguém? Aí, esses meus interlocutores disseram que parece, não está confirmado, o advogado do Vorcaro não disse. disse nada a respeito, mas parece que ele fala sobre o contrato com a mulher do ministro do STF, Alexandre Moraes. O fato é o seguinte, é que na outra já havia sido aventada a possibilidade dele ter falado alguma coisa. E aí a gente sabe que foi rejeitado pelo Supremo, né? E pela Polícia Federal. Então, parece que há aí uma blindagem com relação à justiça, porque quem aceita e quem vai julgar são os próprios juízes do Supremo Tribunal Federal. Então, a expectativa é grande, porque todos acham que se for só apenas incluindo membros do Congresso Nacional, essa delação é uma delação dirigida, é uma delação controlada, digamos assim, porque justiça seja feita. Não é só o Flávio e nem o Ciro que está envolvido nesse escândalo do Master. Tem mais gente. Tem o governador de Brasília, que talvez apareça também nessa, o ex-governador de Brasília, Ibanez Rocha, que talvez apareça nessa delação. E os casos envolvendo a família do ministro Toffoli e a família do ministro Moraes. Então, a apreensão é muito grande realmente, porque esse conteúdo...
0: Tem um outro ministro, né, Américo? Tem aquele que tem um filho que andou pegando dinheiro aí do Márcio.
5: Ainda tem o Cássio Nunes, né, com o escritório de advocacia do filho. Então, quando você vê a quantidade de implicados ou de possíveis implicados, a gente não pode fazer juízo de valor, e o que já se vazou dessa possível delação é meio assim, digamos, é um pouco suspeita esse tipo de seleção, né? Vamos ver, ela já foi entregue, o fato é que está sendo analisada, e essa semana a gente deve ter uma posição aí da justiça, né? Vamos
0: aguardar. Depende da Procuradoria-Geral da República, mas você acha que a Procuradoria-Geral da República vai comprometer ministro do Supremo?
5: Então, eu acredito, e a impressão que nós temos aqui nos bastidores em Brasília, é que não, porque a procuradoria ela tem feito, digamos assim, uma dobradinha muito grande com o Supremo Tribunal Federal, né? E aí você sabe como são as coisas, nós sabemos como são as coisas, e as aparências às vezes revelam a verdadeira intenção das coisas, né?
0: Mas como o Supremo tem muito interesse em pisotear o Legislativo, o Congresso Nacional, é possível que ande, né, Américo? Para pegar aí esses dois senadores e quem apareça mais, né?
5: Então, a justificativa para negar a aceitar a primeira versão é que tudo que havia sido dito na primeira versão já estava sendo investigado pela Polícia Federal e não trazia novidade nenhuma essa tal versão. Essa agora parece que tem novidades, e aí seria justificativa para aceitar, seria justamente a novidade de incluir o Flávio Bolsonaro e a questão do filme Dark Horse e o senador Ciro Nogueira, que está realmente bem envolvido e ainda com aquelas gravações que revelam uma intimidade maior do que qualquer relação política com uma instituição financeira, né?
0: Agora, meu caro Américo, eu vi que ele, pelo acordo, teria que devolver em 10 anos 40 bilhões de reais. Esse homem ainda tem dinheiro assim?
5: Então, rapaz, é uma coisa que a gente fica com a pulga atrás da orelha, né? Se vai devolver 40 bi, é porque ele desviou muito mais de 40 bi, né? Entendeu? Então a gente fica assim, pô, vai que você conclui que o crime compensa, né? Você rouba 45, devolve 40 e fica com o bi. Pega aí 5 anos de cadeia, depois vai para o regime semiaberto e começa a desfrutar do dinheiro roubado. É uma coisa que realmente a gente precisava entender, a sociedade brasileira precisava entender esse tipo de negociação. Você assalta um banco, aí é descoberto, aí você, não, se você entregar parte do dinheiro, a gente reduz sua pena, pelo amor de Deus. É realmente uma situação.
0: Mas na Lava Jato foi assim também, né, Américo?
5: Então, é isso que eu estou me referindo. A gente precisa entender como é que funciona esse negócio da delação. Porque você termina repetindo o que eu acho que foram alguns erros, né? Porque você fez aquelas detenções, todas as detenções da Lava Jato estão se repetindo agora no caso Vorkaro, né? As pessoas são presas preventivamente e forçadas, digamos assim, a delatar para serem processo andar. Então fica complicado esse negócio. Se é assim, então, meu amigo, vai ser, o crime nunca vai parar de acontecer, porque as pessoas, os criminosos ficam sabendo, olha, peraí, eu roubo, em vez de roubar 10, eu roubo 20. Aí entrego 10, fico com 10. E aí, como criminoso é um sujeito que já prevê na cabeça dele o tipo de punição que ele vai receber, ele termina o crime compensando, né?
0: Mas De Gaulle dizia que o Brasil não é um país sério, né?
5: É verdade, essa frase macula a nossa história e persegue o nosso presente, né? É impressionante como certas frases são como punhaladas na alma de um povo. Essa frase de De Gaulle realmente é uma frase destruidora.
0: É isso aí, meu caro José Américo Silva, obrigado pela participação, um grande abraço.
5: Um grande abraço, Magno, um grande abraço, ouvintes. 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
6: Eita, deixa eu falar aqui, é o dia da nossa festa.
7: Isso.
6: O primeiro forró do Magno em Arco Verde, no próximo sábado, a partir do meio-dia, lá no Espaço Persone.
7: Isso.
6: Melhor local de eventos de Arco Verde. Deixa eu explicar aqui para os nossos ouvintes por que esse forró do Magno. Primeiro, porque será o primeiro evento fora do Recife em homenagem aos leitores do blog do interior e aos ouvintes do Frente a Frente.
7: Isso.
6: É um congraçamento, é uma forma de a gente se conhecer, você que me ouve todo dia na sua cidade, você que leu meu blog e que ainda não me conhece, vai lá dar um abraço em mim, vamos nos conhecer, fazer essa interação, esse congraçamento lá em Arco Verde, no Espaço Persone. Vai ser bem legal, viu, meu?
7: Isso.
6: Vai ser com a Super Hora. Olha, a Super Hora já é topada, né? Imagina as nossas atrações. Primeiro, vamos levar artistas regionais, como Silvério Pessoa, maravilhoso, vai dar um show fantástico. Silvério Pessoa, Paulinho Leite, lá de Arco Verde, vai cantar os grandes sucessos lá. Paulinho Leite também, grande cantor, compositor, como Silvério Pessoa. E aí nós vamos ter um telão lá para quem ficar até o final da festa. O Jogo do Brasil começa às 19 horas. Vai ter um telão lá maravilhoso pra gente ficar lá vendo o Jogo do Brasil. Venha celebrar comigo essa tarde inesquecível de muito forró, alegria e grandes histórias entre nós. Muitos prefeitos já confirmaram, prefeitos do Sertão, prefeitos do Agreste, do Araripe, do São Francisco. Tem gente até da região metropolitana que está indo prestigiar o nosso primeiro forró do Magno. E eu vou aproveitar a minha gente aqui para dizer que, além da gente comemorar os 20 anos do meu blog, nesse congraçamento, como eu estou dizendo, a partir de meu dia lá, sábado, no Espaço Persone, com a Super Hora, vamos comemorar também, e isso é uma alegria muito grande, receber vocês, o primeiro ano de casamento. Meu casamento com a minha Naila, que foi lá em Arco Verde, no dia 13 de junho do

0: passado. Então, esse 13 de junho agora. Então estaremos todos lá, eu, minha equipe, esperando você, eu com minha Naila também, para comemorar esse primeiro ano do nosso casamento e com todos os nossos ouvintes atenciosos do interior de Pernambuco e leitores do meu blog. É uma deferência minha aos nossos leitores e ouvintes do Frente a Frente, porque nunca deixamos de atender as demandas do interior. E a primeira vez nós vamos fazer esse reconhecimento de estar mais próximo, levar o blog até o interior com uma tarde de muito forró, aproveitando esse clima junino lá. Espero contar com vocês que estão aqui nos ouvindo e que nos prestigiem. Sábado que vem, a partir de meio-dia, lá no Espaço Persona. Quem não comprou o ingresso ainda, compra lá na hora, viu? 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
0: Brasília. Brasília, chegando Carlos Nascimento com as notícias do Poder e do Congresso. Boa noite, Nascimento.
3: Boa noite, Magno Martins. Estamos direto de Brasília, frente a frente.
0: Nascimento, além do acordo para a delação do Daniel Vorcaro, o que é que vai rolar em Brasília essa semana?
3: Olha, a semana promete a retomada dos trabalhos depois do home office. A PGR, a Procuradoria-Geral da República, o próprio Supremo Tribunal Federal, a Polícia Federal, já tem mais informações sobre o Daniel Vorcaro. E essa delação nos fala que vai ser nitroglicerina pura, bombástica. Vamos aguardar. E também a delação do ex-presidente do BRB, que está preso na Papuda, nesse escândalo financeiro.
0: Agora, eu vi que na delação ele só cita dois senadores. E o ex-governador de Brasília, aliás, por onde anda o ex-governador aí de Brasília, aí, meu caro Nascimento?
3: Olha, quem anda nas ruas de Brasília, essa é a pergunta principal. Onde está o Ibanez? Estaria no exterior? Ibanez sumiu dos eventos e aqui está uma guerra. A divisão, a Celina fazendo atual governadora, que era vice, demissões e o MDB rachado. Tem uma intervenção nacional no MDB do Distrito Federal. Ou seja, ele não faz parte desta coligação, porque a coligação do Partido Liberal lançou dois nomes, a ex-primeira-dama, Michele Bolsonaro, e a Bia Kicis. Com isso, Ibanez sumiu da cena política. Ele que é o principal envolvido nesse escândalo do PRB Master.
0: Quando eu estou aí em Brasília, eu de vez em quando vou almoçar ali no Francisco, ali da Asbac, né? Ali no lago. E geralmente às quintas-feiras ele está lá, ele está. Eu encontrava ele lá muitas vezes, no mesão, um monte de amigos e amigas. Era uma mesa infinita. Ele saía de. Eu soube que ele só saía de lá tarde da noite.
3: Exatamente. Isso acabou, Magno Martins. Aquele Ibanez que era. Chama o Ibanez, tinha um jargão aqui em Brasília, chama o Ibanez que o Ibanez resolve. Nada disso está acontecendo. A Celina Leão passou mal, teve internada, está se recuperando e a política vai muito mal, principalmente a saúde no Distrito Federal. E o protagonismo do Ibanez sumiu. Vamos ver o que acontece nessa semana. Está pegando fogo, é o jargão popular aqui nas ruas de Brasília. Na realidade, ele não está fazendo campanha como pré-candidato ao Senado.
0: Como o Rio de Janeiro, Brasília está ficando um Distrito Federal sem sorte, porque agora nas pesquisas mostram aí o Arruda, que também foi caçado, se envolveu num baita de um escândalo aí em Brasília, mas parece que o Arruda continua sem condições de disputar, continua inelegível, né?
3: Tem um pedido de vistas no Supremo Tribunal Federal do Gilmar Mendes, que participou na semana passada de um fórum jurídico em Portugal. E ele pediu vista dessa matéria, tem 2 votos contra a flexibilização dessa lei da ficha limpa, mas diante desse cenário, Arruda lidera as pesquisas, entre 25% e 35%. Ele está liderando as pesquisas, mas aguarda essa definição. Nos bastidores, a gente escuta que ele vai ser salvo e será o candidato com apoio, inclusive, do PT, tendo uma união com o PT do Palácio do Planalto e toda a força do Gilberto Kassab. Gilberto Kassab tem feito 2 palanques em vários estados do Brasil e pensa nessa estratégia para eleger o Arruda no Distrito Federal. Vamos ver se essa tal flexibilização da lei da ficha limpa vai avançar ou vai tirar do jogo político Marconi Perillo, tirar Eduardo Cunha, Cabral, Garotinho e tantos outros nomes.
0: E hoje teve reunião dos líderes com o presidente Lula para avançar na aprovação da redução da jornada de trabalho no Senado?
3: Exatamente. Além dessa matéria, tem a PEC da Segurança Pública, que está em discussão na Câmara. Ele fez um acordo com o Hugo Mota, aprovou essa matéria com maioria na Câmara. Agora ela está na CCJ. A CCJ vai instalar uma comissão ou simplesmente discutir, indicar um relator. O Davi Alcolumbre, que ainda está às turras com o presidente Lula, indicou o nome de Rodrigo Pacheco como relator dessa matéria. E segundo o presidente da Comissão de Constituição, Justiça e Cidadania, ela vai tramitar normalmente, o debate vai ser intenso essa semana, nessa escala 6x1. O que que é a escala 6x1? É a redução da jornada de trabalho de 44 para 40 horas. Até a oposição votou a favor na Câmara. Vamos ver se a articulação política de Lula vai convencer os senadores a votar a favor dessa matéria. Lula quer aprovar e colocar em prática imediatamente, sem aquele período de transição, Magno Martins.
0: É isso aí, Nascimento. Obrigado pelas informações de Brasília. Um grande abraço. Amanhã tem o podcast. Você volta na quarta-feira.
3: Estaremos de volta, frente a frente. Um grande abraço a todos.
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0: Bom, e agora eu vou para Afogado da Ingazeira, minha terra. Falo com Augusto Martins, meu irmão, que é secretário de cultura do município. Lá tá vendo um arraial do meu bairro, festejo junino lá de Afogado da Ingazeira. Boa noite, Augusto.
4: Boa noite, Magno. Boa noite a seus ouvintes deste conceituado programa Frente a Frente.
0: É, antecipando a Expo Agro, né? Tem o forró, o arraial do meu bairro. Como é que funciona isso, Augusto?
4: Esse projeto, eu sou um defensor ardoroso, porque é um projeto que empolga muito, Magno, porque é aquele projeto raiz. A Prefeitura de Afogados realiza esse projeto arraial do meu bairro, percorrendo de forma itinerante todos os bairros de Afogados em Gazeira. Esse ano estamos com 15 eventos. Começamos no último dia 5 pelo bairro Padre Pedro Pereira, já passamos também pelo residencial Dom Francisco, ontem estivemos na Vila Pitombeira e hoje será o bairro Manuela Valadares, e até o dia 21 estaremos visitando e festejando o São João em 15 localidades. Ele funciona com uma parceria da Prefeitura de Afogados com cada bairro, tem as comissões de moradores, e a prefeitura ela fornece a infraestrutura necessária, tem um valor financeiro para comprar as bandeirinhas, para a comissão decorar o bairro, e a prefeitura também ela patrocina uma atração musical no final das apresentações culturais, um palco, um som, a infraestrutura de limpeza, de iluminação do espaço, e a comunidade entra com a decoração e com as apresentações culturais, as danças danças típicas, quadrilhas e outros tipos de danças, e sempre após toda essa apresentação que é tão bonita, porque envolve crianças, jovens, idosos, aquelas danças tradicionais do Nordeste, a gente sempre tem um show com o artista da terra, um artista regional aqui, para fazer aquela puxada de forró que dura em torno de duas horas e meia, levando uma movimentação econômica muito grande, Magno, porque muita gente aproveita, faz o seu cadastro para vender, né, as comidas e bebidas típicas durante todo esse período, né, de forma que a gente chega a todas as localidades urbanas de Afogados em Gazeira. É um projeto muito bonito e muito prestigiado também, porque em cada bairro a gente tem uma população muito grande que acompanha esses festejos.
0: É, Augusto, isso é maravilhoso, porque Afogados da Engazeira não tem aquela tradição do São João, né? É, fica mais para Arco Verde, Petrolina agora, e Afogados antecipa aí nos bairros esses períodos juninos, porque o grande evento da Afogados é Expo Agro, né? Como é que está a Expo Agro? Já tem as suas atrações?
4: Isso, exatamente. O grande evento de massa aqui em Afogados é a Expo Agro, que vai acontecer no período de 2 a 5 de julho. É a grande festa, né, que tem, tem uma população muito grande. Tem noite aqui que a gente chega a ter 30, 40 mil pessoas participando da Expo Agro. E como eu falei, é aquele evento de massa e já tem a programação definida. Estamos só aguardando uma posição do governo do estado. Deixamos duas datas livres para o complemento da programação, na quinta-feira, dia 2, e no sábado, também dia 4, estamos com um espaço reservado, aguardando um posicionamento do governo do estado. Então, a programação da Expo Agro está definida, Magno. Agora, essa do Arraial, eu digo sempre que é aquela cultura de raiz, e nós fazemos, eu digo sem dúvida nenhuma, um dos maiores São João do interior do Pernambuco, porque são 15 dias, cada noite um arraial. A gente só vai parar esse ano em três datas, porque são as datas que a seleção brasileira vai jogar: dia 13, dia 19 e dia 24 de junho, que é a fase de grupos. Nesses dias não teremos arraial, mas teremos também um telão em praça, né, no Beco do Idã. A prefeitura vai disponibilizar para que o torcedor possa acompanhar de forma coletiva os jogos de nossa seleção brasileira. Mas nos outros dias, toda noite um arraial. Sem contar também que teremos 12 arraiais na zona rural, que a prefeitura organiza e apoia também. Então, no total serão, quando a gente soma 15 da cidade com 12 da zona rural, serão 27 arraiais que a prefeitura de Afogados em Gazeira está apoiando. Então, um dos maiores São João do interior de Pernambuco.
0: Muito bem, Augusto Martins, parabéns aí pela iniciativa, esperando você e o prefeito Sandrinho, toda a equipe lá no Forró do Magno no próximo sábado, lá com a Super Hora em Arco Verde.
4: Muito bem, Magno, grande festa, é o seu primeiro forró, né? Mais uma iniciativa de relevância, e sempre seus eventos são coroados de sucesso, de prestígio, com as pessoas realmente prestigiando você, e se Deus quiser estaremos juntos aí. O prefeito Sandrinho vai levar uma delegação aqui de Afogados em Gazeira para prestigiar o seu primeiro forró, dia 13. Grande abraço e obrigado.
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0: Fui buscar a mensagem que está no livro de Lucas, capítulo 5, versículo 5. E respondendo Simão, disse-lhe: Mestre, havendo trabalhado toda a noite, nada apanhamos, mas sobre a tua palavra lançarei a rede.
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0: Boa noite, Nordeste. Obrigado pela audiência. Até amanhã. Amanhã tem o nosso programa normal, porque o nosso podcast direto de Brasília, esta semana, será na próxima quarta-feira, com o deputado Alfredo Nascimento, que foi relator da CPI do INSS.

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1: 7 horas.
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0: inutiliza equipamentos do garimpo.
1: O governo do Brasil lança campanha para triplicar a quantidade de materiais reciclados no país.
0: Você vai ouvir também assistência social e combate à fome.
1: Como programas sociais como Bolsa Família e o benefício de prestação continuada ajudaram a retirar 26 milhões de pessoas da insegurança alimentar.
0: E vamos falar também do seguro defeso, que desde novembro do ano passado já foi pago a 745 mil pescadores artesanais. Natália Kuslick.
2: Os estados do Maranhão, Pará, Bahia, Amazonas e Piauí concentram quase 80% do total de requerimentos do seguro defeso.
1: E ainda dá tempo de fazer a inscrição para o Exame Nacional do Ensino Médio, o Enem.
0: O prazo foi prorrogado para o dia 12.
1: Estudantes de escolas públicas e que recebem o pé de meia têm a inscrição pré-preenchida, mas precisam fazer a confirmação na página do participante.
0: Hoje, na apresentação da Voz do Brasil, Mariana Jungmann e Luciano Seixas.
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0: Dia 5 de junho foi celebrado o Dia Mundial do Meio Ambiente.
1: O Brasil vem reduzindo o desmatamento em todos os biomas nos últimos 3 anos.
0: Parte do resultado foi alcançado com uma cooperação internacional que resultou na retomada do Fundo Amazônia com a participação de 9 países financiadores.
1: Para reforçar o debate sobre a pauta ambiental, até a próxima quinta-feira acontece a Semana Nacional do Meio Ambiente, realizada aqui em Brasília.
0: Hoje, na abertura do evento, autoridades discutiram a importância do Fundo Amazônia e os avanços no Brasil na conservação da floresta.
3: Criado em 2008, o Fundo Amazônia é hoje um dos principais mecanismos de financiamento para ações de proteção e desenvolvimento sustentável na Amazônia, maior floresta tropical do mundo. Além da Noruega, pioneira na contribuição ao fundo, são doadores a Alemanha, Estados Unidos, Irlanda, Japão, Reino Unido, Dinamarca e Suíça, segundo dados do Banco Nacional de Desenvolvimento Econômico e Social, BNDES, responsável por gerir o fundo. Em 18 anos de existência, mais de 5 bilhões de reais foram investidos em 153 projetos. As ações envolvem comunidades tradicionais, povos indígenas, agricultores familiares e outras comunidades que atuam na proteção e no desenvolvimento sustentável da Amazônia Legal. Só nos últimos 3 anos, a média de investimentos subiu para mais de 1 bilhão de reais, como destaca a diretora socioambiental do BNDES, Tereza Campelo.
4: O que nós fizemos ao longo desses 3 anos e meio é absolutamente diferenciado com relação ao que nós conseguimos fazer na história. É um dado de, assim, muito, muito representativo de tudo que a gente vem fazendo na área de floresta, na área de biodiversidade, de desenvolvimento sustentável.
3: Para o ministro do Meio Ambiente, João Paulo Capobianco, os números são resultado de um trabalho conjunto do governo do Brasil para fortalecer a conservação da floresta e o desenvolvimento sustentável na região.
5: É uma opção que o Brasil fez por, de fato, transformar a sua economia, encontrar uma rota própria de descarbonização, e tudo isso aconteceu com os desmatamentos registrando os menores índices da história, com o restauro florestal registrando os maiores índices da história, com a redução de incêndios os maiores índices da história.
3: Os resultados e experiências de projetos apoiados pelo Fundo Amazônia são parte da exposição Afluentes, Caminhos e Histórias do Fundo Amazônia, que está em cartaz na Biblioteca Nacional de Brasília. A visitação é gratuita e segue até 12 de junho. Reportagem Gabriela Noronha.
1: Todos os dias, toneladas de materiais recicláveis são descartadas no Brasil, mas boa parte desse lixo ainda acaba no lugar errado.
0: Para mudar essa realidade, o governo do Brasil lançou uma campanha nacional para incentivar a separação correta dos resíduos dentro de casa.
1: A meta é triplicar os índices de reciclagem no país, que hoje giram entre 8% e 9%.
6: A reciclagem começa dentro de casa, um gesto simples capaz de transformar resíduos em renda, inclusão social e preservação ambiental. E apesar dos avanços, o Brasil ainda recicla pouco. Ao todo, são 80 milhões de toneladas de lixo reciclados por ano, cerca de 382 quilos por brasileiro. Os serviços públicos recuperam apenas 4%, enquanto o índice chega a 8% quando se contabiliza o trabalho essencial dos catadores autônomos. autônomos. O secretário executivo da Secretaria-Geral da Presidência da República, Ari Moraes, defende que quando o lixo é separado corretamente, todos ganham.
7: Então tem estudos que dizem que o material que chega misturado, principalmente o material orgânico, o material seco na cooperativa, né, vai ter que separar, que depois vai virar rejeito, porque ele não fica comerciável, não fica economicamente viável. Então ele perde 2-3 dias de trabalho da sua vida. Então, para os catadores, para a geração de renda para eles, é fundamental que o material seja segregado corretamente na fonte, já na sua casa, na sua empresa, para que possa chegar um material mais limpo e de melhor qualidade.
6: Os desafios são muitos. Resíduos orgânicos misturados aos recicláveis, restos de comida, vidros quebrados e até materiais perfurantes ainda chegam diariamente às cooperativas. Além de reduzir o aproveitamento dos materiais, o descarte incorreto coloca trabalhadores em risco, avalia o gerente operacional de uma empresa de reciclagem em Brasília, Jorge Ribeiro Dias.
8: Se o material chega na cooperativa melhor, vai facilitar o trabalho do cooperado, ele vai vender o material de melhor qualidade. Além desse ganho ambiental que tem, ainda vai gerar esse ganho social que rende renda para as pessoas.
6: O governo do Brasil quer triplicar a reciclagem no país e lançou uma campanha nacional para ampliar a conscientização ambiental e fortalecer o trabalho das cooperativas.
9: O resíduo que você separa vira renda nas mãos de quem recebe. Valorize e respeite as catadoras e catadores. O descarte correto pode começar com você.
6: A orientação é simples. Papéis, plásticos, metais e vidros devem ser separados dos resíduos orgânicos. Reportagem Pablo Mundim.
0: Desde 2023, o BNDES, Banco Nacional de Desenvolvimento Econômico e Social, recebeu mais de 500 mil pedidos de crédito rural de produtores do agronegócio.
1: Mas em 1% deles, as propriedades em questão tinham sido apontadas em indícios de desmatamento ilegal pelo MAP Biomas, um sistema de monitoramento colaborativo da vegetação nativa em todo o país.
0: Nesses casos, para evitar o fomento a quem prejudica o meio ambiente, os pedidos foram negados pelo banco.
10: O BNDES, Banco Nacional de Desenvolvimento Econômico e Social, rejeitou mais de 1,1 bilhão de reais em pedidos de financiamento feitos por produtores rurais que tinham propriedades com indícios de desmatamento ilegal nos últimos 3 anos. O monitoramento de propriedades rurais é feito em parceria com o MAP Biomas, uma rede colaborativa de organizações não governamentais, universidades e empresas de tecnologia que monitora os biomas brasileiros via satélite. O objetivo desse trabalho em conjunto é evitar a concessão de financiamentos a quem pratica o desmatamento ilegal. O chefe do Departamento de Acompanhamento e Prevenção de Inconformidades do Banco, Rafael Santelli, explica que o BNDES é um grande parceiro do agronegócio e valoriza a produção sustentável e ética no campo brasileiro. Mas o banco, de acordo com Santelli, não é complacente com o agro que destrói o meio ambiente.
11: O BNDES é uma das maiores instituições apoiadoras do setor agropecuário, sem dúvida alguma. Mas é claro, o agronegócio sustentável. Está dentro da estratégia do banco apoiar a agricultura sustentável, preservação das florestas, transição justa para uma economia neutra em carbono. E a gente vem buscando apoiar os produtores que têm boas práticas de manejo, de sustentabilidade, agricultores inovadores. Então a gente vem buscando apoiar essas boas práticas no setor agropecuário, assim como nos demais setores da economia também.
10: O Norte e o Nordeste foram as regiões que tiveram o maior percentual de financiamentos evitados pelo BNDES por conta de indícios de desmatamento ilegal. 1,7% dos 6 bilhões de reais em financiamentos solicitados na região norte e 1,7% dos quase 8 bilhões de reais da região nordeste. Reportagem André de Barros Lima.
1: E a Polícia Rodoviária Federal também aproveitou a Semana do Meio Ambiente para divulgar números recordes de combate aos crimes ambientais em todo o Brasil, especialmente na Amazônia Legal.
0: Desde 2023, quando foi lançado o Plano Amazônia Segurança e Soberania, também conhecido como Plano AMAS, foram apreendidos 300 quilos de ouro nos 9 estados da Amazônia Legal.
1: A PRF também atuou contra o tráfico de drogas na região, com a apreensão de 107 toneladas de maconha e 32 de cocaína, além de armas e munições.
0: O prejuízo ao crime organizado inclui a inutilização de equipamentos utilizados no garimpo ilegal, como balsas, motores, tratores, escavadeiras, caminhões e até aviões e helicópteros.
1: Mais de 14 bilhões de reais foram anunciados hoje para fortalecer a agropecuária pelo programa Move Agricultura.
0: O valor vai ser investido em crédito para aquisição de tratores, colheitadeiras, plantadeiras e outros equipamentos para o campo.
1: O anúncio foi feito durante uma feira de tecnologia agrícola no município de Luiz Eduardo Magalhães, na Bahia.
0: O vice-presidente Geraldo Alckmin também anunciou o financiamento de 21 bilhões de reais para a renovação de frota de caminhões que deve atender as demandas logísticas do agro negócio.
12: Estão liberados 14 bilhões de reais para financiamento de tratores, implementos agrícolas, um ano de carência, 5 anos para pagar, juros em torno de 9% ao ano. A segunda boa notícia é o Move Caminhões, são 21,1 bilhões de crédito, 2 bilhões para ônibus, renovação de frota, melhora logística, melhora a produtividade, melhora o meio ambiente, segurança automotiva para ajudar a mecanização da nossa agricultura.
1: Estudante do ensino médio e ainda não fez a sua inscrição para o Enem, atenção.
0: O Ministério da Educação ampliou o prazo de inscrições para as provas desse ano para até sexta-feira, dia 12.
1: O Exame Nacional do Ensino Médio seleciona estudantes para ingresso nas universidades públicas e privadas e institutos federais de educação superior.
13: A prorrogação foi anunciada pelo Ministério da Educação, MEC, e pelo Instituto Nacional de Estudos e Pesquisas Educacionais, Anísio Teixeira, INDEP. As provas continuam marcadas para os dias 8 e 15 de novembro. Vale ressaltar que ter direito à isenção da taxa não garante a inscrição automática. Quem recebeu a gratuidade teve a justificativa de ausência aceita na edição passada, participa do programa PED Meia ou conclui o ensino médio na rede pública neste ano, também precisa confirmar a participação no sistema. No caso dos estudantes da rede pública, a inscrição foi gerada automaticamente, mas é necessário acessar a plataforma para confirmar os dados, escolher o município de prova, a língua estrangeira e solicitar atendimento especializado, se necessário. Para os candidatos do isentos, a taxa de inscrição é de R$ 85,00 e agora pode ser paga até 17 de junho. O prazo para solicitar atendimento especializado e tratamento por nome social também termina nesta sexta-feira. Quem concluir o ensino médio em 2026 e participa do PED Meia recebe um incentivo adicional de R$ 200,00, desde que esteja presente nos 2 dias de prova. Para conferir todas as regras da edição e se inscrever, acesse enem.inep.gov.br/participante. Dilson Santa Fé, para a Voz do Brasil.
0: O Ministério da Saúde suspendeu temporariamente a aplicação da vacina contra a dengue, desenvolvida pelo Instituto Butantan.
1: Segundo o ministro da Saúde, Alexandre Padilha, a ação foi necessária após o sistema de vigilância registrar 42 reações severas em pessoas que tomaram o imunizante, incluindo 2 mortes.
0: Os casos equivalem a apenas 0,008% do total de 500 mil doses que já tinham sido distribuídas.
1: Mesmo assim, o ministro Alexandre Padilha explicou os objetivos para suspender a aplicação do imunizante.
14: Primeiro é a ação de precaução, que deve sempre guiar quem respeita a vida, quem respeita a ciência, ainda mais quando a gente está falando de vacinação. Segundo, para que Ministério da Saúde, Anvisa, Instituto Butantan aprofundem a investigação, tanto nos 42 casos buscar fator de risco nessas 42 pessoas, identificar com pessoas que tomaram na mesma época, se tem alguma outra diferença entre essas pessoas, inclusive aprofundar a investigação sobre os 3 casos graves e os 2 em especial que temos óbitos registrados, onde não existe informações suficientes para estabelecer uma causalidade entre a vacina e esses óbitos.
0: Importante destacar que esse imunizante nacional estava sendo aplicado apenas nas cidades de Botucatu, em São Paulo, Nova Lima, em Minas Gerais, e Maranguape, no Ceará, e ainda na região de Araguaína, em Tocantins.
1: Para quem tomou a vacina nos últimos 21 dias, a orientação do Ministério da Saúde é fazer o acompanhamento em uma unidade de saúde local para observar possíveis reações adversas.
0: E o Ministério da Saúde ampliou a capacidade de atendimento do SUS com a entrega de 300 equipamentos e a 185 municípios em todos os estados.
1: A modernização do Sistema Único de Saúde deve diminuir a fila de espera dos atendimentos em todo o país.
0: Os investimentos do novo PAC Saúde chegam a 546 milhões de reais e vão viabilizar 428 mil cirurgias eletivas por ano.
1: O Ministério da Saúde iniciou a segunda etapa da entrega de equipamentos para hospitais públicos e filantrópicos em todo o país. A ação prevê a distribuição de 150 novos combos cirúrgicos e 20 tomógrafos para ampliar os atendimentos especializados no SUS. Com investimento de 546 milhões de reais, os equipamentos devem permitir a realização de cerca de 428 mil cirurgias eletivas por ano. A ação deve reduzir filas e o tempo de espera dos pacientes. Os combos incluem equipamentos para cirurgias gerais e oftalmológicas, utilizados em procedimentos como vasectomia, laqueadura e cirurgia de catarata. Ao todo, 185 municípios vão ser beneficiados. As remessas começaram em fevereiro deste ano e seguem até o fim de junho. Além da entrega dos equipamentos, o Ministério da Saúde também garante instalação, treinamento das equipes e manutenção por 3 anos. A iniciativa faz parte do programa Agora Tem Especialistas e busca ampliar o acesso da população a consultas, exames e cirurgias pelo SUS, especialmente em regiões com menor oferta de atendimento especializado. Lucília Araújo para a Voz do Brasil. Entre 2023 e 2025, o Brasil levou mais de 26 milhões de pessoas para fora da faixa de insegurança alimentar.
0: Isso levou as Nações Unidas a retirarem o país do mapa da fome.
1: O resultado refletiu a adoção de uma série de ações para aumentar a oferta de alimentos e a renda das famílias mais vulneráveis.
15: Moradora do Sol Nascente, região mais pobre do Distrito Federal, Keila de Souza Barbosa tem 7 filhos e está à espera de mais 2. Segundo ela, com crianças ainda muito pequenas, é difícil trabalhar fora. Keila revela que a fome já fez parte da rotina do lar, mas hoje a situação mudou. O sustento vem principalmente do Bolsa Família. O benefício chega a R$ 1.400 por mês.
16: Já passei fome, mas meus filhos, e hoje meus filhos já não passam mais, né? Então, assim, é um benefício que me ajuda muito.
15: O Bolsa Família é uma das ações do Plano Brasil Sem Fome, criado em 2023. A iniciativa reúne o trabalho de 24 ministérios para aumentar a renda, garantir comida saudável e dar proteção social. E é coordenado pelo Ministério do Desenvolvimento e Assistência Social, Família e Combate à Fome. Valéria Buriti, secretária extraordinária de Combate à Pobreza e à Fome, explica que o plano nasceu num momento crítico e foi estruturado como uma das prioridades do governo do Brasil.
17: Era 33 milhões de pessoas passando fome, então a gente conseguiu nesse período controlar a inflação de alimentos, gerar emprego, gerar ocupação e reduzir desigualdades.
15: Entre 2023 e 2025, o Bolsa Família atendeu, em média, 20.700.000 famílias por mês. O total de repasses passou de 434 bilhões de reais. O resultado foi reforçado por ações como o programa Gás do Povo, o benefício de prestação continuada e a valorização do salário mínimo. Com isso, a rede de segurança alimentar avançou e a adesão de municípios ao Sistema Nacional saltou de 536 para mais de 2.200 cidades em abril deste ano. Mesmo com a saída do mapa da fome, 6.500.000 pessoas ainda enfrentam a fome grave no país. Para mudar essa realidade, a nova etapa do Plano Brasil Sem Fome vai concentrar esforços em territórios onde há maior concentração de domicílios nessa condição. Valéria Buriti traz os detalhes.
18: A gente tem mobilizado os entes federativos para adotarem esses planos, também com estratégias que garantem acesso à água, produção de alimentos, abastecimento alimentar, seja um esforço coletivo, um grande mutirão para que a gente tenha, de fato, direito à alimentação é garantido todos os dias para quem vive no Brasil.
15: Com o aumento da renda pelo trabalho, 2 milhões de pessoas deixaram o programa Bolsa Família entre janeiro e outubro do ano passado. Reportagem Luciana Colares de Holanda.
0: E assegurar renda para famílias vulneráveis que vivem da pesca é também o objetivo do Seguro Defeso.
19: Mais de 3 bilhões de reais foram pagos a pescadores artesanais de todo o país desde novembro do ano passado. O seguro-desemprego do pescador artesanal, também conhecido como seguro defeso, é um benefício que garante renda aos pescadores durante o período em que a atividade é interrompida para a reprodução das espécies. O valor das parcelas é de um salário mínimo e o tempo do pagamento varia conforme a espécie e a região. Uma ajuda necessária para conseguir manter-se na profissão. No caso da pescadora Sandra Paula Ribeiro, de 41 anos, que exerce a atividade em Santa Catarina.
20: Nesse período que a gente não pode pescar, é uma ajuda para casa, para renda, para ir mantendo as contas em dia. Se a gente não consegue trabalhar nesse período de defesa, a gente vai sobreviver do quê? Então a gente precisa do seguro para isso.
19: Desde novembro do ano passado, 745 mil pescadores artesanais foram beneficiados pelo seguro defeso. Ao todo, o Ministério do Trabalho e Emprego já repassou 3 bilhões e 130 milhões de reais a esses profissionais. O diretor do Departamento de Gestão de Benefícios, João Paulo Ferreira Machado, explica que a medida também tem importância ambiental.
21: Para garantir a reprodução das espécies, a continuidade da produtividade, da produção de peixes, o seguro defesa é pago para que o pescador não pesque naquele momento, ele fique impedido de pescar e, devido a esse impedimento, ele recebe uma parcela de um salário mínimo para cada mês em que há um impedimento.
19: Os estados do Maranhão, Pará, Bahia, Amazonas e Piauí concentram quase 80% do total de requerimentos do seguro defeso. Um dos beneficiados é o pescador José Leandro Melo, da cidade paraense de Santarém, que exerce a atividade no Rio Tapajós e recebe o seguro há 7 anos.
22: A distância da onde vivemos para a cidade são de 6 horas de embarcação, né? Para chegar na cidade para comprar alimentação. Então, esse seguro ele é muito importante. Ele serve para comprar a nossa alimentação, serve para comprar nossos materiais de pesca, né? E comprar também combustível.
19: Para este ano, o orçamento destinado pelo governo ao seguro defeso é de 7 bilhões e 900 milhões de reais. Para receber o benefício, é preciso fazer o pedido no aplicativo da Carteira de Trabalho Digital ou no portal do Emprega Brasil. Tem direito ao seguro o pescador artesanal que já tenha pelo menos 1 ano de registro, que não tenha qualquer outra fonte de renda e que tenha se dedicado a essa atividade em todos os meses entre os períodos de defeso. Com locução de Natália Koslick, reportagem Márcia Fernandes.
0: 67 toneladas de drogas apreendidas, 639 armas retiradas de circulação e mais de 26 mil munições recolhidas.
19: Esses são alguns dos primeiros dados divulgados como resultado do novo programa Brasil contra o Crime Organizado.
0: Apenas 3 semanas após o lançamento da nova estratégia, 473 prisões foram realizadas.
19: O programa prevê ações integradas entre as forças policiais da União, estados e municípios.
0: essas foram as notícias do Governo do Brasil.
19: A realização da Secretaria de Comunicação Social da Presidência da República.
0: Com produção da empresa Brasil de Comunicação.
19: E agora com as notícias do Poder Judiciário e do Congresso Nacional. Boa noite.
0: Uma boa noite para você. Até amanhã.
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5: CNJ institui grupo de trabalho para aperfeiçoar sistema remuneratório da magistratura em cumprimento à decisão do Supremo Tribunal Federal.
23: STJ garante isenção de ICMS na compra de veículo por pessoa com visão monocular.
5: Tribunal Superior Eleitoral abre consulta pública para definir modelo da nova urna eletrônica.
23: Boa noite, eu sou Marcela Luiza.
5: E eu sou Walter Lima.
23: Conselho Nacional de Justiça institui grupo de trabalho para aperfeiçoar sistema remuneratório da magistratura em cumprimento à decisão do Supremo Tribunal Federal.
5: A medida integra ações para garantir transparência, uniformidade e controle dos pagamentos realizados no Poder Judiciário. Fernanda Porto.
24: O grupo de trabalho foi instituído pelo presidente do CNJ e STF, ministro Edson Fachin, a fim de realizar estudos para basear propostas legislativas sobre a remuneração da magistratura. A comissão tem a tarefa não só de analisar propostas já produzidas, mas consolidar e sistematizar conclusões voltadas a contribuir com a uniformização, padronização, transparência e previsibilidade das parcelas remuneratórias do Judiciário, em respeito à Constituição Federal. Para isso, os estudos e relatórios devem ser produzidos periodicamente e divulgados no portal do CNJ.
23: Pessoas com visão em apenas um dos olhos têm direito à isenção do ICMS na compra de veículo automotor.
5: Esse entendimento é do STJ. Fátima Uchoa.
25: A segunda turma do STJ rejeitou o recurso do Distrito Federal e manteve decisão que concedeu isenção do ICMS a um motorista com visão monocular. De acordo com o relator ministro Francisco Falcão, a jurisprudência das cortes superiores considera a visão monocular uma deficiência para vários efeitos jurídicos e uma lei de 2021 a classificou como deficiência sensorial do tipo visual para todos os efeitos legais. Assim, segundo o ministro, reconhecer a visão monocular como deficiência para diversos efeitos jurídicos e simultaneamente negar tal condição quando se trata de política pública voltada à promoção da mobilidade dessas pessoas implicaria incoerência normativa incompatível com a lógica do sistema jurídico.
23: Tribunal Superior Eleitoral abre consulta pública para definir modelo da nova urna eletrônica para as eleições de 2028.
5: Empresas especialistas poderão apresentar Aliás, empresas e especialistas poderão apresentar sugestões técnicas para aperfeiçoar o equipamento. Fábio Ruas.
26: As contribuições devem ser encaminhadas para o e-mail urna2028@tse.jus.br. As sugestões precisam ter fundamentação técnica com propostas de alteração, inclusão ou substituição dos requisitos previstos nos anexos do edital. O TSE poderá ainda solicitar esclarecimentos complementares às empresas participantes. A consulta pública vai ficar aberta por 21 dias, contados a partir da publicação do edital, e poderá ser prorrogada.
23: Ministério Público Federal entra com ação para que hospital em São Paulo implemente política de cotas na residência médica.
5: A instituição tem desrespeitado diretrizes do Ministério da Saúde, apesar de atuar no SUS e receber benefícios fiscais. Vanessa Pereira.
27: Na ação, o MPF pede que o hospital israelita Albert Einstein, em São Paulo, implemente a política de cotas nos programas de residência médica. Os pedidos incluem a abertura de editais complementares no atual processo seletivo de 2026, com a destinação de vagas para candidatos com deficiência, negros, indígenas, quilombolas e pessoas trans, conforme os percentuais definidos pelas normas vigentes. O O MPF ressalta que a aplicação de ações afirmativas nas residências médicas é obrigatória, mesmo em instituições de direito privado. Isso porque tais programas envolvem o treinamento no âmbito do SUS, sendo regulamentados pelo governo federal.
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23: Uma boa noite.
5: E até amanhã.
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1: Eu sou Paula Groba.
2: E eu sou Ricardo Nakaoka.
1: E estes são os destaques de hoje do Jornal do Senado, que começa agora.
2: Congresso analisa medida provisória para conter preço do diesel.
1: Policiais e bombeiros podem receber indenização por atuação na pandemia.
2: Aumento de pena para roubo de combustíveis e menores infratores está na pauta desta semana.
1: Boa noite.
2: Boa noite.
1: Quando o diesel sobe, o impacto é sentido em toda a economia, já que o combustível é essencial para o transporte de cargas e influencia o preço de alimentos, produtos e serviços.
2: E para tentar aliviar essa pressão, o Congresso vai votar uma medida provisória editada pelo governo federal que estabelece condições para produtores e importadores beneficiados ajudarem a reduzir o preço do combustível. Os detalhes com Lana Dias.
3: O subsídio de R$1,12 por litro do óleo diesel fica condicionado a critérios, como dedução do valor no preço de venda do combustível e identificação dos descontos equivalentes nas notas fiscais. A fiscalização dos preços será feita pela Agência Nacional do Petróleo, Gás Natural e Biocombustíveis. Para o senador Paulo Paim, do PT do Rio Grande do Sul, a medida foi positiva, especialmente em meio à guerra no Oriente Médio.
4: O governo continua entregando, apresentando, né, para o povo brasileiro subsídios como esse do óleo diesel, né, para que realmente chegue lá na bomba, lá na ponta, né.
3: Já o senador Isalci Lucas, do PL do Distrito Federal, espera que o incentivo tenha efeito real nos preços oferecidos ao consumidor.
5: Esse preço do diesel com relação à guerra do Irã, isso acaba comprometendo a economia. Espero que isso chegue na bomba, né? Porque muitas vezes também é dado desconto e o consumidor acaba pagando o mesmo preço.
3: A subvenção entrou em vigor em 1º de junho. Valerá até 31 de dezembro e substitui medidas anteriores. A medida provisória precisa ser analisada pelo Congresso Nacional.
1: E as companhias aéreas que operam voos regulares no Brasil também podem contar com um reforço bilionário no caixa. O Congresso vai analisar outra medida provisória que destina R$1 bilhão para financiar o capital de giro dessas empresas.
2: O objetivo é dar suporte às operações do setor, garantindo recursos para despesas essenciais e manutenção das atividades. O crédito extraordinário será administrado sob supervisão do Ministério da Fazenda e já está disponível.
1: O que é decidido no Congresso pode acabar no Supremo Tribunal Federal. E neste mês, temas que mobilizam parlamentares e dividem opiniões também estarão no centro dos julgamentos da Corte.
2: Entre os assuntos, a responsabilidade das plataformas digitais por conteúdos publicados na internet. A reportagem é de Márcio Maturana.
6: Nesta quarta-feira, dia 10, a Corte deve julgar recursos contra a decisão que ampliou a responsabilidade das plataformas digitais no julgamento sobre o Marco Civil da internet. No dia 17 está na pauta o prazo de 24 meses dado pelo ministro Flávio Dino para o Congresso regulamentar a mineração em terras indígenas. O Senado tem um grupo de trabalho sobre isso, que é presidido pela senadora Tereza Cristina, do PP de Mato Grosso do Sul.
7: O que nós não podemos mais conviver é com essa situação de infratores que invadem as terras indígenas, fazem o garimpo, na verdade, né? E ninguém ganha nada com isso. Nem os povos indígenas, nem o Estado.
6: E para o dia 24 está marcado o julgamento do Supremo Tribunal Federal, que discute o vínculo de trabalho entre motoristas e entregadores com plataformas digitais, a condição chamada de uberização.
1: Durante a pandemia de Covid-19, profissionais da segurança pública também estiveram nas ruas, mantendo serviços essenciais e atuando diretamente no enfrentamento da crise sanitária.
2: Agora o Senado pode ampliar um benefício já concedido aos trabalhadores da saúde, garantindo indenização para policiais, guardas e bombeiros que morreram ou ficaram permanentemente incapacitados em razão da atuação na linha de frente da pandemia. Os detalhes com Bruno Lourenço.
8: O projeto original, que está pronto para ser votado na Comissão de Segurança Pública do senador Marcos Duval do Avante do Espírito Santo, foi apresentado no auge da crise sanitária em 2020 e pedia a criação de uma pensão especial para os dependentes dos profissionais da linha de frente. Naquela época, o senador destacava o drama de policiais e profissionais da saúde que iam para o trabalho sem saber se voltariam e de suas famílias.
9: É um amparo de toda a sociedade, um reconhecimento de toda a sociedade desse trabalho, porque hoje, caso aconteça alguma coisa com ele, não não é considerado acidente de trabalho, simplesmente uma morte natural. A família acaba não tendo a segurança, os benefícios que a família tem que ter por uma profissão como essa, que você vai para o trabalho e não sabe se volta.
8: O relator da matéria, senador Márcio Bittar, do PL do Acre, atualizou o projeto para levar em conta a lei aprovada pelo Congresso Nacional em 2021, que garantiu uma compensação financeira paga pela União aos profissionais de saúde incapacitados pela Covid-19 ou aos seus herdeiros em caso de óbito. O substitutivo apresentado por Bittar estende os mesmos direitos e valores aos agentes de segurança pública, como policiais de todas as corporações, guardas municipais, bombeiros, agentes de trânsito e guardas portuários.
1: E o combate à criminalidade e a proteção do patrimônio público estarão entre os destaques das comissões do Senado nesta semana.
2: Na pauta, propostas que endurecem as punições para o furto de combustíveis e ampliam o tempo máximo de internação de menores envolvidos em atos infracionais graves. Saiba mais com a repórter Marcela Cunha.
10: Na terça-feira, a Comissão de Serviços de Infraestrutura pode votar uma proposta que endurece a punição contra o furto e o roubo de combustíveis, com penas de 4 a 10 anos de reclusão. E na Comissão de Segurança Pública, uma proposta aumenta o tempo máximo de internação de adolescentes que cometerem atos infracionais graves, especialmente os equivalentes a crimes hediondos. Hoje, pelo ECA, a internação não pode passar de 3 anos, como lembrou o senador Fabiano Contarato, do PT do Espírito Santo.
11: Não é razoável, por exemplo, hoje, se um rapaz de 17 anos, 11 meses e 29 dias, ele estuprar e matar e ocultar o cadáver, ele vai ficar no máximo 3 anos.
10: Na quarta, a Comissão de Constituição e Justiça analisa o projeto que facilita a cobrança da pensão alimentícia e outro que amplia o prazo para vítimas de crimes sexuais cometidos na infância ou na adolescência pedirem indenização na justiça. Já na Comissão de Ciência e Tecnologia, destaque para o projeto que reforça a proteção de dados pessoais para reduzir o risco de vazamentos e uso indevido de informações dos cidadãos por empresas e órgãos públicos.
1: Já no plenário, estão na pauta desta semana medidas que ampliam a proteção aos trabalhadores domésticos resgatados de situação análoga à de escravidão.
2: A renegociação de dívidas de produtores rurais e a definição de novas regras para atividades de inteligência no país também estão na pauta. Repórter Pedro Pincer.
12: Na terça-feira, pode ser analisado o projeto que estabelece novas medidas de proteção e acolhimento para trabalhadores resgatados de condições análogas à escravidão. A ideia é ir além da punição aos infratores e assegurar o acolhimento estrutural das vítimas, com acesso facilitado a benefícios sociais, acompanhamento psicossocial e políticas de qualificação e inserção no mercado de trabalho. Outra novidade, segundo o senador veneziano Vital do Rego, do MDB da Paraíba, é o combate à exploração no ambiente doméstico.
13: O trabalho doméstico tradicionalmente invisibilizado nas políticas públicas e na fiscalização estatal. O projeto reconhece que esse setor apresenta riscos específicos de exploração em razão do isolamento do local de trabalho, da assimetria de poder entre empregador e empregado e da naturalização histórica de práticas abusivas.
12: Já na quarta-feira, o plenário analisa a criação de uma linha especial de crédito com recursos do Fundo Social do Pré-Sal para a renegociação de dívidas de produtores rurais. O relator, senador Renan Calheiros, do MDB de Alagoas, afirmou que o texto foi ajustado para impedir que a regulamentação da proposta crie exigências excessivas ou restrições que dificultem a sua aplicação. Constam ainda da pauta da semana o projeto que estabelece diretrizes para as atividades de inteligência no Brasil e o texto que cria a política de governança da administração pública federal.
1: E motoristas com bom histórico no trânsito já podem contar com uma novidade na renovação da Carteira Nacional de Habilitação. Entrou em vigor a renovação automática da CNH para condutores sem infrações sujeitas à pontuação nos últimos 12 meses.
2: A medida reduz etapas burocráticas, mas mantém a exigência dos exames médicos obrigatórios, retomada pelo Congresso Nacional. A nova lei também prevê a criação de um teto nacional para o valor desses exames, que será definido pela Secretaria Nacional de Trânsito. Com a edição de Paula Groba e trabalhos técnicos de João Lira, o Jornal do Senado fica por aqui. Acompanhe agora as notícias da Câmara dos Deputados. Boa noite.
1: Boa noite e até amanhã.

0: especial, que vai ofertar áreas de menor volume de minérios e pode beneficiar cooperativas de garimpeiros, que terão prioridade no processo de autorização. A lei atual define a garimpagem como trabalho individual que utiliza instrumentos rudimentares, aparelhos manuais ou máquinas simples. A nova definição prevê que a atividade não depende da técnica utilizada ou do tamanho da produção. A proposta foi apresentada por um grupo de trabalho criado em 2022 para propor mudanças no Código de Mineração. O projeto é assinado pelo deputado Felipe Barros, do PL do Paraná, coordenador do grupo. A justificativa é que o projeto dá mais agilidade ao processo de mineração. Um dos pontos permite que o plano de aproveitamento econômico da jazida levará em conta apenas questões de salubridade e segurança e não vai abranger o método utilizado no garimpo e beneficiamento. Outro dispensa licenciamento ambiental para pesquisa se a tecnologia usada não provocar impactos significativos. O regime de urgência provocou discussão no plenário. O governo se manifestou contra a proposta e pediu mais discussão antes da votação, como disse a deputada Érica Cocai, do PT do Distrito Federal.
1: Esse projeto é para legalizar o garimpo, e legalizar o garimpo sem regras. Nós, o Brasil inteiro, viu o desastre que houve no território Yanomami, pela ação sem regras do próprio garimpo. Porque não dá para ficar todo o tempo passando a boiada, porque meio ambiente é fundamental para a própria soberania. Mas nós também temos a posição do Ministério do Planejamento, da Casa Civil, do governo, contra esta proposição. Não dá para liberar, como está se propondo, o garimpo sem regras.
0: Já o deputado Joaquim Passarinho, do PL do Pará, relator do grupo de trabalho que apresentou a proposta, defendeu as mudanças na lei de mineração. Segundo ele, o objetivo é permitir que pequenas empresas atuem no setor.
2: No nosso projeto, não há nenhum tipo de restrição ao meio ambiente, não há nenhum tipo de facilitação, não há anuência prévia, não há taxa, não há nada disso. Pelo contrário, o que nós estamos tentando é tirar da mão de 5, 6 empresas, umas nacionais, outras internacionais, que tem quase todo o subsolo nacional pesquisado. Está na mão de 5 empresas. E essas empresas não dão anuência para as menores empresas trabalharem. E o subsolo brasileiro, ele é do povo brasileiro.
0: Com o regime de urgência, o projeto que altera diversos pontos da legislação sobre mineração pode ser votado diretamente no plenário da Câmara sem passar pela análise das comissões permanentes da Casa. Da Rádio Câmara de Brasília, Antônio Vital.
3: Relações Exteriores.
4: Pastor Henrique Vieira, do PSOL do Rio de Janeiro, protocolou no STF um pedido de inclusão de novas lideranças da oposição em inquérito que busca esclarecer a atuação de políticos brasileiros contra instituições e contra a soberania nacional junto ao governo dos Estados Unidos.
5: Pastor Henrique Vieira defende uma apuração técnica sobre reuniões ocorridas no país norte-americano. O deputado suspeita que a taxação a produtos nacionais e os ataques ao sistema de pagamento instantâneo PIX é fruto de pressão dessas lideranças.
4: José Medeiros, do PL de Mato Grosso, critica a condução da política externa do governo federal. De acordo com o parlamentar, o executivo cria atritos com o governo dos Estados Unidos para desviar o foco das críticas e dos vários problemas nacionais.
5: José Medeiros alega que possíveis taxações contra produtos brasileiros resultam de uma investigação sobre práticas comerciais consideradas prejudiciais aos Estados Unidos. Ele reitera que as novas taxas não têm relação com qualquer atuação de parlamentares da oposição.
3: Educação.
4: Comissão aprova projeto que autoriza o uso de escolas para atividades da comunidade no entorno. A reportagem é de Júlia Lopes.
6: Quadra, auditório e sala de aula poderão ser usados pela comunidade fora do período letivo. A Comissão de Educação aprovou o projeto de lei que permite às comunidades utilizarem os prédios escolares para a prática de exercícios e atividades de lazer. Pelo texto, a direção de cada instituição será responsável pela autorização e quem solicitar o uso deverá assinar um termo de responsabilidade sobre o patrimônio escolar. Além disso, a utilização dos espaços não poderá interferir no funcionamento regular da escola durante o período letivo, nem em atividades extracurriculares. O relator da proposta, deputado Luiz Fernando Vampiro, do MDB de Santa Catarina, destacou que, em muitos casos, esses espaços são os únicos disponíveis na comunidade para a realização dessas atividades.
7: Porque em algumas cidades do Brasil, nós temos um ginásio, por exemplo, de uma escola que é único naquela cidade e por uma briga política de alguma coisa não pode ser utilizado pela comunidade. Esse é o objetivo dessa lei, é colocar como base nacional a autorização de prédios públicos.

0: públicos para a utilização do seu entorno onde está inserido.
1: O projeto prevê a realização de atividades formativas, científicas, culturais e esportivas com o objetivo de integrar a comunidade escolar, incluindo as famílias dos estudantes e moradores do entorno de cada escola. O texto estabelece ainda que atividades com fins lucrativos só poderão ser autorizadas se forem realizadas por entidades públicas ou de caráter social ou filantrópico, com finalidade social comprovada. O deputado professor Reginaldo Veras, do PV do Distrito Federal, que participou da discussão da proposta, explica na prática como essa medida já acontece nas comunidades do Distrito Federal.
2: Até às 23 horas do sábado e do domingo, a quadra é utilizada ininterruptamente pela comunidade, porque simplesmente, senhoras e senhores, não tem outro espaço de lazer. E o grande barato, a gente dialogando com a galera que usa para jogar o futebol, a gente ainda faz os mutirões para que eles façam a pintura, para que eles mantenham o espaço.
1: A proposta, que busca promover a integração entre a escola e a comunidade e altera a lei de diretrizes e bases da educação nacional, segue agora para análise na Comissão de Constituição e Justiça. Da Rádio Câmara de Brasília, Júlia Lopes.
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4: Saúde. Câmara aprova projeto que cria cadastro de pesquisas sobre drogas experimentais para tratar o câncer. A repórter Sofia Peçanha nos conta como deve funcionar.
5: A Câmara dos Deputados aprovou o projeto que cria o Banco Nacional de Combate ao Câncer. O objetivo é divulgar em todo o país, de forma sistematizada, os protocolos abertos de pesquisas de drogas experimentais em oncologia, já validadas pelas normas de ética médica. Segundo dados da Organização Mundial da Saúde, no ano passado o câncer foi a segunda doença responsável pelos óbitos registrados, juntamente ao grupo de doenças cardiovasculares e as doenças do aparelho respiratório. Nesse cenário, o projeto pretende democratizar os novos tratamentos, tornar os protocolos experimentais amplamente conhecidos pela comunidade médica e pelo público em geral e humanizar os canais de acesso aos medicamentos e tratamentos, como ressaltou a deputada Rosângela Moro, de São Paulo, relatora na Comissão de Saúde.
6: A centralização dessas informações democratiza o acesso a novas opções de tratamento, fortalece a pesquisa clínica do país.
5: As pesquisas serão disponibilizadas ao público em geral, aos profissionais de saúde previamente registrados e às centrais de regulação de consultas de cada estado. Os dados coletados serão organizados e ordenados pelos ministérios das áreas da saúde e da ciência e tecnologia, ou por outro órgão indicado por estes ministérios. Médicos e demais profissionais poderão dispor de uma base de dados diversificada, atualizada, gratuita e de fácil acesso. Assim, a equipe médica ampliará o leque de alternativas de tratamento, potencializando as possibilidades de recuperação de cada paciente, como destacou a deputada Rosângela Moro.
6: Permitirá que profissionais de saúde e paciente tenham acesso a tratamentos inovadores, aumentando as chances de sucesso terapêutico e possibilitando a escolha dos tratamentos mais adequados ao tipo de câncer.
5: As informações disponibilizadas no banco de dados deverão estar habilitadas pela Comissão Nacional de Ética em Pesquisa e pela Agência Nacional de Vigilância Sanitária. O projeto que cria o Banco Nacional de Combate ao Câncer será analisado em seguida pelo Senado, caso não haja recurso para análise no plenário. Da Rádio Câmara de Brasília, Sofia Peçanha.
4: Desenvolvimento Regional.
7: Ricardo Maia, do MDB, registra a visita que fez a vários municípios no interior da Bahia. O parlamentar cumprimenta a população e lideranças locais, especialmente das cidades de Tucano, Ouriçangas, Queimadas e Cansanção.
8: Ricardo Maia destaca seu retorno à cidade de Araci depois de uma ausência de 2 anos relacionada à morte de seu irmão. Ele ressalta que, mesmo distante, continuou enviando recursos para a compra de viaturas, ambulâncias, tratores e para a construção de quadras esportivas, entre outras iniciativas.
4: Trabalho.
7: Câmara aprova a convenção da Organização Internacional do Trabalho sobre segurança e saúde no trabalho. As informações com a repórter Daniele Lessa.
9: A Câmara dos Deputados aprovou o projeto que aprova o texto da Convenção 187 da Organização Internacional do Trabalho, a OIT, sobre o marco promocional para a segurança e a saúde no trabalho. O texto da convenção foi adotado pela OIT em 2006 e busca promover a melhoria das condições de segurança e saúde no trabalho, com ações para prevenir lesões, doenças e mortes relacionadas à atividade profissional. A mensagem presidencial que encaminhou o texto ao Congresso destaca que a segurança e a saúde no trabalho passaram a ser reconhecidas pela OIT como parte dos princípios e direitos fundamentais no mundo do trabalho. Segundo o documento, a proteção à vida, à saúde e à integridade física dos trabalhadores é um direito humano básico. A convenção prevê que os países que ratificarem o texto adotem uma política nacional, com programas nacionais de segurança e saúde no trabalho. Essas medidas devem ser construídas em consulta com organizações representativas de empregadores e trabalhadores. O texto também valoriza a criação de uma cultura de prevenção para reduzir riscos no ambiente de trabalho. Ao defender a proposta, o deputado Hildo Rocha, do MDB do Maranhão, argumentou que aumentar a segurança no trabalho melhora a produtividade das empresas.
10: Para que nós possamos criar um ambiente de trabalho mais seguro, mais saudável, e isso favorece, logicamente, a nossa economia brasileira, melhora, sem dúvida nenhuma, o custo Brasil, porque vai aumentar a produtividade.
9: Hildo Rocha disse ainda que o aumento da produtividade torna as empresas brasileiras mais atrativas para investimentos. O deputado Marcel Van Hatten, do Novo, do Rio Grande do Sul, encaminhou voto contra a proposta, por considerar que o texto da convenção interfere no trabalho do parlamento.
11: Com tratados internacionais que afetam a nossa soberania, o Novo orienta contra. Afeta a nossa legislação nacional e a capacidade do parlamento decidir o que é melhor para o trabalhador.
9: O plenário da Câmara aprovou também mais dois acordos internacionais. O protocolo de Montevidéu sobre compromisso com a democracia no Mercosul estabelece medidas a serem tomadas pelos países participantes em caso de ruptura da ordem democrática, incluindo fechamento de fronteiras e sanções políticas e diplomáticas. Também foi aprovado acordo com a Venezuela para cooperação em ciência e tecnologia espacial, em projetos nas áreas de observação do território, telecomunicações, tecnologias e dados espaciais. O Brasil já mantém acordos similares com Argentina, Peru e Colômbia. A Convenção da Organização Internacional do Trabalho sobre Segurança e Saúde no Trabalho e os dois acordos internacionais agora serão analisados no Senado. Da Rádio Câmara de Brasília, Daniele Lessa.
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3: Direitos Humanos.
4: O relatório final do Grupo de Trabalho sobre Combate à Misoginia deve ser apresentado na próxima quarta-feira. O repórter Murilo Souza adianta um pouco de como foi a última discussão do GT.
12: A Câmara dos Deputados encerrou a fase de audiências públicas do Grupo de Trabalho que analisa o projeto de lei que equipara a misoginia, definida como ódio ou aversão às mulheres, ao crime de racismo. O texto prevê penas de 2 a 5 anos de prisão para combater discursos de ódio e a discriminação baseada na crença da supremacia masculina. A coordenadora do colegiado, deputada Tabata Amaral, do PSB de São Paulo, anunciou que o foco agora está em receber sugestões técnicas para construir a versão para a votação.
13: O nosso trabalho está longe de ter terminado. A gente está agora numa fase muito importante de acolher as contribuições técnicas, de sugestões de alteração do texto que a gente está analisando. Então, por favor, me procurem, procurem a equipe do meu gabinete, a secretaria do nosso grupo de trabalho, para que a gente possa fazer esse esforço difícil, complexo, mas necessário, de tentar, não sei se consensuar, mas com certeza consolidar as contribuições para que a gente possa avançar.
12: A última audiência pública reuniu juristas, pesquisadores e representantes de embaixadas para avaliar a eficiência jurídica da proposta. O objetivo é assegurar que os novos mecanismos possam ser aplicados de forma prática pelo sistema de justiça e estejam alinhados com os princípios da Constituição Federal, como a liberdade de expressão e a dignidade humana. Segundo a deputada, o relatório final do colegiado será apresentado na próxima quarta-feira. Durante a reunião, representantes estrangeiros compartilharam as experiências de seus países. Simon Fairweather, conselheiro político da Embaixada Britânica, explicou que o Reino Unido incluiu o sexo na lista de motivações de crimes de ódio. Pela legislação britânica, se um crime for motivado por hostilidade baseada no sexo, a pena se torna mais severa. Ele também destacou ações voltadas para o ambiente digital, como a proibição de aplicativos de inteligência artificial que tiram a roupa de mulheres em fotos sem autorização. Já a representante da embaixada francesa, Cynthia O'Hyan, afirmou que a lei da França evita o termo misoginia, por considerá-lo amplo e subjetivo. O direito francês prefere focar em sexismo ou violência sexista. A constitucionalista Alice Bianchini, presidente da Associação Brasileira de Mulheres de Carreiras Jurídicas, garantiu que a proposta atende aos critérios técnicos necessários para integrar o sistema penal. Ela rebateu críticas de que o texto criaria um conceito vago e explicou que a proposta segue a mesma lógica das leis que já punem o racismo e a homotransfobia. O projeto de lei que criminaliza o ódio contra mulheres já foi aprovado pelo Senado e, se for aprovado pela Câmara dos Deputados sem alterações, poderá seguir diretamente para a sanção presidencial. Da Rádio Câmara de Brasília, Murilo Souza.
3: Segurança Pública.
7: Coronel Ulisses, do União do Acre, relata sua experiência de mais de 30 anos na segurança pública para apoiar a classificação do PCC e do Comando Vermelho como organizações terroristas. Segundo ele, as facções espalham medo nas comunidades, dominam territórios e impõem regras.
8: Para Coronel Ulisses, o governo federal é tolerante com o crime organizado e, por isso, resiste contra a classificação dos grupos criminosos como terroristas. O deputado entende que só o endurecimento das leis é capaz de desestimular a criminalidade e ampliar a proteção aos cidadãos.
7: Delegado Éder Mauro, do PL, critica a condução da segurança pública no Pará diante do avanço de organizações criminosas no estado. Ele relata que comerciantes de Belém têm sido ameaçados por criminosos que cobram taxas para permitir o funcionamento de estabelecimentos.
8: Delegado Éder Mauro responsabiliza o grupo político que comandou o governo estadual nos últimos anos. Ele também contesta a eficácia da PEC da segurança pública, que busca centralizar as ações no governo federal. O deputado entende que os estados precisam de mais autonomia.
7: Termina agora o jornal Câmara dos Deputados, produzido pela Rádio Câmara, com trabalhos técnicos de Wellington Teles e apresentação de Val Monteiro e Luciana Vieira. Uma boa noite para você.
8: Você fica com as notícias do Tribunal de Contas da União. Boa noite.
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3: 8 horas.
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1: Olá, gente! O Cidade Love está chegando com as mais belas canções para você se apaixonar. Um toque de amor contagia agora a cidade. Vem comigo, são 2 horas de muito romantismo no ar. Sejam bem-vindos.

0: As mais belas canções estão aqui no Cidade Love. Já já tem mais pra você.
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4: 8:20.
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0: As mais belas canções estão aqui no Cidade Love. Já já tem mais pra você.
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3: 8:37.
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0: Estamos de volta com Cidade Love, o amor que contagia toda a cidade.
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0: canção linda é essa, hein? Já já tem mais, depois do intervalo.
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6: 8:55.
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